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6: 8 e 4.

Dona Top, olha, vamos para a nossa última hora, trazendo aí muita participação tua, onde quer que você esteja, nos municípios sul-mato-grossense ou aqui na capital morena, e o melhor do flashback, unindo a todos nesta mesma energia. A nossa próxima parada é 1991. A música do Rock 7, Spend My Time. Foi uma das músicas que fez assim o álbum Joe Wright, um dos trabalhos de sucesso internacional do Duo. E permaneceu nas paradas por grandes semanas, várias semanas, né? E apesar de ser uma balada, Spend My Time mantém a característica da produção pop rock que marcou o Rock 7 nos anos de 1990. E é pra lá que eu levo você nesse som.

feliz, dona Top. Você ouviu Forever Young, Alphaville, 1984. A música, ela foi composta aí pelo Marion Goetz, o Bernard Lloyd e o Frank Matthes. A sonoridade do syncopop, teclados eletrônicos, né? Uma atmosfera melancólica e ficou muito legal, embora não tenha sido um dos grandes sucessos nos Estados Unidos na época, tornou-se um clássico mundial dos anos 80 e Forever Young ganhou inúmeras regravações e versões ao longo das décadas, mantendo o seu apelo entre diferentes gerações, passando aqui no Top Hits.

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4: 8:28.

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Então, feliz banda top, Tears for Fears, você ouviu Eva Bowie, Once the Rolling the Walls, 1985, e apesar da sonoridade leve e dançante, a letra aborda temas como poder, controle e ambição, hein? E aí é considerado uma das grandes canções mais emblemáticas da música pop dos anos 80 e continua sempre presente em filmes, séries e campanhas publicitárias, passando aqui no Top Hits com Ricardo Ortiz pra você.

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Estou feliz, tá na top. Olha, fechando aí com KC and the Sunshine Band, Give It Up, 1982, fechando a minha programação, chegando já o Ricardo Pavão para te fazer companhia, com a locução gostosa, né? A sua participação também ao vivo aqui na Top FM. Eu, Ricardo Ortiz, ficando nessa, assim, já te convidando para as 7 às 8 da manhã, Jornal da Top, de segunda a sexta, trazendo para você informação e a tua notícia do dia, tá bom? Super beijo no teu coração. Fique nessa agora com a nossa programação no melhor.

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3: 9:23.

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2: 10:43.

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2: 11:22.

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2: 11:44.

0: Grazi Mariano.
1: Diego Vitor Hugo.
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3: Meia-noite e um.
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Deus abençoe, galera. Amém. E tenha expectativa, porque Deus tem muito mais pra você. Amém.

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0: Ô, compadre, comadre, estamos chegando aqui no Clube do Caipirão, defendendo as tradições culturais de nossa terra com grandes sucessos do nosso cancioneiro. Muita música, alegria pra você, que é o melhor ouvinte do mundo. Vamos que vamos!
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0: A sonoplastia do meu irmão, companheiro Zé Luquinha, assessoria e produção da Dona Juju. Juntos nós vamos reviver um passado tão vivo e presente na história e na memória de cada um de nós amantes da música sertaneja. Com a proteção de Deus, estamos chegando!

0: abrindo com chave de ouro a aliança com os sonados Zino e Geno.
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0: Seja muito bem-vindo, companheiro, ao Clube do Caipirão desta bonita segunda-feira. Vamos juntos em defesa da nossa viola caipira.
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0: Agora vamos ouvir Tião Carreiro e Pardinho, Rancho do Vale.

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0: Boboca e Bobão, César e Paulinho, de 1991. Ouvimos também Pagode dos Abeia com Carreiro e Capataz, Homem d'Água com Emílio e Eduardo, O Pinguço com Gilberto Gilmar e Madrugada Fria com Teodoro e Sampaio.
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2: 2h40.
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1: 2h41.

0: o nosso Clube do Caipirão aqui na Top FM, rede Top FM de rádio, para todo o nosso Mato Grosso do Sul, direto de Campo Grande, a capital morena, em 88,9, para a região de Camapuã, em 90,9, e em Caracol, 102,3. É o Clube do Caipirão aqui na Top. Tô feliz, tô na Top.
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0: Já estamos de volta com o Clube do Caipirão, o maior programa sertanejo raiz do rádio.
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0: Aqui é só modão, no jeito um pouco do meu passado, com João Mulato e Douradinho.
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0: com Christian Ralph. Ouvimos também Estrada Colorida com Trio Parada Dura na sua mais conhecida formação, com Creone, Barreirito e Mangabinha. Também ouvimos A Palavra Ladrão com Pedro Bento e Zé da Estrada e Um Pouco do Meu Passado com João Mulato e Douradinho.
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0: A barranca do dia já vai se aprumando, é final de madrugada aqui no Mato Grosso do Sul, só alegria com o nosso Clube do Caipirão, aqui na Top FM. 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
0: Ó, nós outra vez aqui defendendo a viola caipira, as tradições de nossa terra aqui no Clube do Caipirão, é só modão.
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0: É o Clube do Caipirão defendendo a tradição. Vamos juntos aqui nesta manhã de segunda-feira, agora ouvindo Júlio César e Cambuí, os quatro cantos da casa.

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2: Agora, junto com a FAESP, Federação da Agricultura e Pecuária do Estado de São Paulo, Senar, Serviço Nacional de Aprendizagem Rural e Sindicatos Rurais, deixando você logo cedo muito bem informado, a região de Avaré deu mais um passo para fortalecer a cadeia produtiva local, o CPL da Lixia, iniciativa que busca integrar produtores, pesquisas, tecnologia, industrialização e mercado para ampliar a competitividade da fruta. Na semana passada, a fazenda Edu Vale, em Avaré, recebeu o encontro de fruticultura, cultura da Lixia, evento gratuito aberto a produtores rurais e interessados na atividade. A programação teve palestra do produtor Ricardo Pinto, que abordou rentabilidade, oportunidades e comercialização, além de tecnologias de manejo e alternativas para agregar valor à produção. Para mais detalhes, acesse o site faespsenar.com.br. É o informativo do agro, junto com a FAESP, Senar e sindicatos rurais, deixando você logo cedo muito bem informado aqui no Clube do Caipirão.
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2: 3:20.
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2: 3:22.

0: Abraço aos amigos do agro, né? O agro em peso aqui no nosso estadão do Mato Grosso do Sul, pessoal na capital morena, muita gente já no pé do oito, acompanhando a nossa programação, gratidão imensa, tô feliz, tô na top.
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0: Como é bom estar contigo em mais um amanhecer do nosso interior, aqui no Clube do Caipirão, abrindo o baú da música sertaneja.
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0: O Luquinha sinalizou e nós vamos ouvir Zilo e Zalo, Aurora do Mundo, música do poeta Goiá, gravação de 1970.

0: Modão em Carlos César e Cristiano, a volta do boiadeiro. Também tivemos Tribunal do Mundo com Mococa e Muraci, Hugo e Tiago no lugar onde eu moro, Amei com Tonico e Tinoco de 1959 e Aurora do Mundo, música do poeta Goiá com Zilo e Zalo.
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4: 3:42.
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0: Chão Chorou, com Teodoro e Sampaio, modão, hein, Zé? Essa é de 1995. Também ouvimos O Rosto Molhado com João Paulo e Daniel, Papel Diamante com João Mineiro e Marciano e o Zé Pedreiro com Durval e Davi.
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0: Bem, meus amigos, chegamos ao final de mais uma edição do nosso Clube do Caipirão, agradecendo você pelo carinho da sua companhia, da sua audiência. Fique com Deus, com ele também fluindo. Até mais.
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7: 4 e 3.
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10: Esperar não é parar, é permanecer. Muita gente confunde espera com inércia, mas esperar na fé é sustentar o processo sem abandonar o caminho. O cérebro ansioso quer controle e resultado rápido. Por isso, ele te empurra para as decisões impulsivas. Inteligência emocional é resistir ao impulso. Hoje, espere com sabedoria. Continue plantando o básico, sem pressa e sem drama. Ore com constância. Faça o que cabe a você e entregue o tempo a Deus. Quem sabe esperar, não perde a paz no meio do caminho.
6: 4 e 5.
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0: Senhor é o meu pastor, nada me faltará. Deitar-me faz em verdes pastos, guia-me mansamente a águas tranquilas. Refrigera minha alma, guia-me pelas veredas da justiça, por amor do seu nome. Ainda que eu andasse pelo vale da sombra da morte, não temeria mal algum, porque tu estás comigo. A tua vara e o teu cajado me consolam. Preparas uma mesa para mim na presença dos meus inimigos. Unges a minha cabeça com óleo, o meu cálice transborda. Certamente que a bondade e a misericórdia me seguirão todos os dias da minha vida. E habitarei na casa do Senhor por longos dias. Aquele que habita no esconderijo do Altíssimo, à sombra do Onipotente descansará. Direi do Senhor, Ele é o meu Deus, o meu refúgio, a minha fortaleza, e nele confiarei. Porque Ele te livrará do laço do passarinheiro e da peste perniciosa. Ele te cobrirá com as suas penas, e debaixo das suas asas estará seguro. Sua verdade é escudo e broquel. Não temerás espanto noturno, nem seta que voa de dia, nem peste que anda na escuridão, nem mortandade que assola o meio-dia. 1000 cairão ao teu lado e 10.000 à tua direita, mas tu não serás atingido. Somente com os teus olhos olharás e verás a recompensa dos ímpios. Pois tu, ó Senhor, és o meu refúgio. No Altíssimo fizeste a tua habitação. Nem o mal te sucederá, nem praga alguma chegará à tua tenda. Porque aos teus anjos dará ordem ao teu respeito, para te guardar em todos os teus caminhos. Eles te sustentarão nas suas mãos, para que não tropeces com teu pé em pedra. Pisarás o leão e a cobra. Calcarás os pés o filho do leão e o dragão. Porquanto tão encarecidamente me amou, também eu o livrarei. Pô-lo-ei no alto retiro, porque conheceu o meu nome. Ele me invocará e eu lhe responderei. Estarei com ele na angústia, dela o retirarei e o glorificarei. Dar-lhe-ei abundância de dias e lhe mostrarei a minha salvação.
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com a inspiração que Deus nos dá. Muito obrigado você que está nos ouvindo aí, você que nos honra com a sua audiência. Ô, meu povo que levanta cedo para trabalhar. Estamos lado a lado na emoção do rádio. Somos

0: dia, Jusinei.
1: Bom dia, João Bosco, bom dia, ouvinte.
0: E o apelido de Bocão pegou bem de você, né?
1: Pegou.
0: Que bom estar aqui com

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Eu te amo. Alô, Mato Grosso do Sul, onde o sol tem mais calor, o céu é mais azul e o amor é mais amor. Chegamos com o brilho das estrelas e chegamos com a luz do luar. Oh, que bom estar aqui com vocês, meus amigos motoristas dos nossos ônibus coletivos, motoristas das vans escolares, taxistas, mototaxistas, amigos dos aplicativos. Muito obrigado. João Bosco está ao lado de vocês.

Cafezinho gostoso saindo aí no Ceasa. Um abraço aí para todos os trabalhadores do Ceasa e todos os comerciantes dos supermercados que levantam de madrugada para adquirirem os seus produtos a serem comercializados com as famílias campograndenses. Muito obrigado pela audiência. Qualquer hora nós vamos lá no Ceasa, né, Bocão? Nós vamos lá, vamos levantar. Se é dia que a gente tiver de folga aqui, nós vamos lá levantar bem cedo daqui, vamos lá ver aquele povo tão querido lá e agradecer pessoalmente pela audiência. Vamos caminhando com o nosso show. Roda!

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4: 4:25.

Estamos do lado de cá com o nosso programa Alto Astral. 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

fazendas, pessoal dos assentamentos, gente que acorda de madrugada para trabalhar, meus amigos do campo, você que tá tomando seu chimarrão aí, você que já tá se aprontando para tirar leite, ouvindo o programa do João Bosco, muito obrigado. Nós estamos ao seu lado, trabalhando com vocês. Para mim, vocês não queiram saber a alegria que eu tenho no meu coração enquanto profissional de

neste horário, fazendo o programa para todos vocês que levantam de madrugada para trabalhar. Meu abraço, que Deus nos abençoe e nos proteja. Vamos caminhando com o nosso programa Roda lá, Bocão. João Bo...

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pescado e o nosso programa é animado. Um abraço para todos os pescadores que ouvem o nosso show. Muito obrigado pela audiência. Quero dar um alô para toda aquela rica região lá de Camapuã. Pessoal da cidade, das fazendas. Alô, São Gabriel do Oeste. Muito obrigado pela audiência. Vocês fazem parte do meu show. Ô Bandeirante, minha terra natal. Bom dia, meu povo. Alô, Jaraguari, Rochedo. Bom dia, Cordinho. Muito obrigado. Nós estamos conquistando posição no seu coração. Vamos caminhando com o nosso programa, porque o que não falta aqui é a boa música. Roda lá.

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1: É isso, amigos. É o seguinte, conta pra vocês agora aquele modão que vocês conhecem com o André Andrade, apaixonadíssimo. E vocês cantam com o André Andrade agora sim, ó. Pássaro sem ninho. Vamos lá!

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2: 4:42.
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2: 4:45.

Estamos de volta com o nosso programa Alto Astral. Você que já partiu para aquele banho gostoso, já tá se aprontando para o trabalho, meu abraço, minha amiga trabalhadora, mulher valente, que enfrenta o dia a dia para ganhar o pão de cada dia para o sustento dos filhos do seu lar. Muito obrigado. Você, meu amigo trabalhador, alô, meus amigos da construção civil, a todos os pedreiros, muito obrigado. Quero dar um alô para todos os garis, né? Um abraço para vocês, muito obrigado pela audiência. João Bosco não esquece de vocês, não. Vocês fazem parte do meu show. Ligue para mim aí, gente. 992188550. Põe seu áudio, fala comigo. Vamos caminhando com o nosso show. Roda.

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Ser feliz. E você aí, meu amigo, eu vou falar uma coisa pra você. Deixa de lado a melancolia, deixa de lado a tristeza, porque isso não paga a conta de ninguém. Vamos trabalhar, vamos acreditar que tudo vai melhorar e fazendo assim melhora mesmo. Vamos caminhando com o nosso programa Roda Botão.

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assim que nem nós aqui. Seja no frio, seja na chuva ou seja no calor, nós estamos juntos aí.

Agora você pode ligar o seu comunicador 99218-8550. Tá valendo dois frangos assados e tá valendo o pick stop de R$ 88. É grana na conta, R$ 88,90.

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3: 5:25.
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Alô, companheirada da madrugada. Alô, meus amigos do Ceasa, do Mercadão. Vou falar em Mercadão. Quero agradecer a Casa de Carnes Gibe, que sempre está conosco. Muito obrigado, meu amigo Amarildo. Muito obrigado pela sua presença aqui no nosso programa. Você que prestigia sempre o Alto Astral.

0: 99218-8550 pra você falar com o seu amigo comunicador, que por acaso sou eu mesmo aqui, o filho velho aqui, tipo Crocodilo Dandy. Vamos! Aqui tristeza não tem vez, não. Tem gente aí, Bocão. Povão tá chegando, Bocão. 5:28.
1: Bom dia, João Busco. Bom dia, Bocão.
0: Bom dia.
1: João Pedroso de Odá. Toca a música aí, Vaqueiro, com Goiânia e Paranaense.

0: Minas de Deodápolis, meus amores do rádio.
1: Começou a chover lá, já. Começou a chover no Deodápolis.
0: Ô, Deodápolis. Uma hora dessa a gente aparece aí pra ver você mais de perto, Deodápolis.
2: Bom dia, João Bosco. Aqui é Dominga, sítio São Bento, Camapuã.
0: Oi, Dominga.
2: Itabaruana e Itaqui.
0: Oh, meu Deus.
2: Quero participar do Pix de hoje e quero ouvir uma música.
0: Sim, Dominga.
2: De Délio e Delinha.
0: Aham.
2: C10 vermelha.
0: C10 vermelha, essa é boa. Essa.

Levanta e vamos pro chuveiro. Eu vou com você pro chuveiro. Eu vou com você. Vou com a minha voz no rádio.

0: Bom dia, João Bosco. E a chuva?
1: Boa, boa.
0: É, só que o modão pra nós aí, foi ele solteiro. Que é o Dantas de Zé Pereira.
1: Meu amigo.
0: Você não vê como é assim ainda, hein?
1: Pois é.
0: Sabe? Mas tá bom demais. Agora você parece. Falou, fica feliz aí.
2: Ô, Dantas, esses dias eu passei aí por perto, aí no Zé Pereira. E só que não tava na hora, né? Eu passei a noitinha, pensei assim, o meu amigo Dantas, uma hora dessa, não tá atendendo. Mas eu quero saber o seguinte de você, meu amigo Dantas. Você passa mais um áudio aqui pra mim, manda pra sua esposa também, que eu não me lembro o nome dela, mas eu sei que ela é uma companheira que tá sempre ao seu lado, ouvindo o nosso programa, trabalhando com você. E você fala pra mim, Dantas, você fica na entrada da Iocuama ou você fica onde aí? Na entrada do Ocoama ou na outra entrada? Fala pra mim. Que aí quando eu for aí eu não erro, tá bom, Danta? Mas eu vou. Qualquer hora eu vou comer uma esfirra com você aí. Você faz parte do meu show. E por falar em Zé Pereira, bom dia.

meus amigos da Polícia Militar, meus amigos da Guarda Civil Metropolitana, Brasil.

0: verdade, ele jogou com os reserves, mesmo assim, da... partiu pra cima. Corinthians! Eu vou falar, eu gostei. O Corinthians não aguentou, mas eu gostei. Não sou corintiano, sou palmeirense. E tava torcendo pro Corinthians ganhar. E se o Corinthians tivesse com os titulares, o Flamengo não ia aguentar, não.
1: Não ia aguentar, não.
0: Vamos!
2: Mas a minha dor.
0: Não vai não. Ô, seu Raimundo.

0: jogou, meu primo querido? Olha aquela moda bonita do milionário José Rico Solidão.
1: Sim.
0: Dá um abraço aqui pra nós, aqui o Márcio, o primo e a dona Creide.
1: Ah, é o Márcio. Abraço. É o Márcio, meu primo. O Creide, o Marcinho, um beijo pra vocês. Obrigado a minha família, meus parentes, que são muitos nesse estado, nessa cidade, que acompanham o meu trabalho. Gratidão.

0: Jibe. Bom dia, amigo Amarildo do Casa de Carne Jibe, muito obrigado por você me acompanhar, meu amigo. Se você quiser voltar, a porta aberta pra você. Você tá aqui, ó, sempre do nosso coração aqui. Ô, Vilma, eu vou te falar, meu, não vem com conversa não, meu, não vem não. Vivo, como é que é? Vivo Flamengo. Ah, eu falei, vou repetir, Vilma. Se o Corinthians, que eu não sou corintiano, se o Corinthians tivesse com os titulares, ele ganhava do Flamengo. Ele ganhava porque a gurizada foi lá e jogou.
1: Ganhava.
0: Lá dentro, rapaz, com 70 mil pessoas. Foi lá e fez um rolo danado lá, ainda quase que empata. Um abraço, Vilma. Bom dia, Albanese. Tô com saudade de vocês. O que é isso? Ô, Sérgio Vasco, essa vai pra você aí, ó.
2: Alguém me falou que você me enganou. Eu não posso acreditar.
0: Vai pra você também aí, viu, Nilva? Bom dia, loira.
2: Eu preciso saber se foi mesmo você que mandou me avisar.
0: Vai também pra Vera Vale, minha prima bonitinha. Vambora.
2: Eu preciso partir.
0: Vai pra Malu, São Paulo.

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Guilherme Santiago. Meia noite e meia. Bom dia pra você que tá tomando esse café gostoso. Alô, meus amigos padeiros, panificadoras, frentistas do

0: cachorro.
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0: Bombas. A merendeira Elizabeth na sintonia, viu?
1: Ela é merendeira?
0: Merendeira. Tá de férias?
1: Tá de férias?
0: Tá.
1: É, como é o nome dela?
0: Elizabeth.
1: Elizabeth Merendeira. Beijo pra você, meu amor, do rádio. E pra todas.

0: A Lelis também do Tarumã na sintonia, viu?
1: Ô, oh, Lelis, vem pra cá, Lelis, você é legal. Vai, já. Ô, Paixão.
2: Bom dia, Jambos. Tô feliz, tô na top. Dele chuva aqui no Noroeste, Jambos. Que é a Claudinei Pereira aqui do Jardim Noroeste.
1: Dele chuva, pra todo mundo.
2: Coloca no sorteio, tão furcado, agarrado, fechado no programa do Jambos, que
1: medir. Obrigado.
2: Boa segunda pra nós.
1: Obrigado.

teremos o nosso horário político gratuito, obrigatório. E logo após, a gente volta aqui com tudo, com o nosso programa. Você aí da blusa azul aí. Bom dia, minha querida. Você, meu amigo trabalhador.

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0: 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Interrompemos nossa programação para a transmissão do horário eleitoral gratuito obrigatório de propaganda eleitoral sob responsabilidade dos partidos políticos. Dentro de instantes, voltamos com a nossa programação normal.

0: faço.
1: Bom, e já que a gente tá falando de mulheres, eu já quero chamar aqui a nossa primeira participação de hoje, a senadora Tereza Cristina.
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1: Agora com a palavra, Maria do Carmo, diretora-presidente da Agência de Habitação Popular do Estado.
4: As mulheres que sustentam seus filhos, muitas vezes a moradia inadequada não permite que tudo isso aconteça. Habitação está muito ligada ao desenvolvimento urbano, a direitos fundamentais, a qualidade de vida, a educação, saúde. 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
1: Vamos ouvir agora Eliane Detone, secretária especial de parcerias estratégicas do estado.
5: Hoje, na área de infraestrutura, que predominantemente sempre foi uma área muito masculina, né? Eu acho que a gente evoluiu muito. 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
1: Sobre isso, vamos ouvir a Neca Bunlai, reitora do Centro Universitário Insted.
6: O Mato Grosso do Sul, eu vejo como um local de grandes

0: trabalho.
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0: combate à violência contra a mulher é prioridade. 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
5: Eu sou o Miranda e esse é um programa para você que acredita que o Estado que cresce garante oportunidades, direitos e qualidade de vida para os seus moradores, sem deixar ninguém para trás. Você também pensa assim? Então fique com a gente, porque nós vamos conversar com o candidato a governador pelo PT, Fábio Tradi, e sua vice, Dona Gilda. Sejam bem-vindos.
6: Muito obrigado, Miranda, Melissa, um prazer estar aqui com vocês.
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6: Pois é, Melissa, o Estado cresce, a questão é saber, cresce para quem? Para a população, eu tenho certeza que não. Eu e Dona Gilda viajamos por mais de 60 municípios de Mato Grosso do Sul e ouvimos a população, olhando no olho, e a população está sofrendo. Não é isso, Dona Gilda?
7: Isso mesmo, né, Fábio? 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Creche para poder sair para o mercado de trabalho, a perspectiva, né, de um aumento salarial, falta de oportunidade.
6: 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População que cresce junto com o Estado tem que ter saúde digna, tem que ter estradas por onde escoa a produção, sem buracos, com acostamento e com iluminação, é óbvio. 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
6: Exato.
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0: Bom dia, Tony Ueno.
1: Bom dia, amigos da Top. Bom dia a todos os palmeirenses, a todos os flamenguistas. Bom dia aos corintianos, aos São Paulinos. Não deu ontem, né?
0: Olha, eu disse aqui no programa, não sei se você já estava...
1: Você estava secando, né?
0: Ah, tava secando.
1: Já tá dando 45, já é 44, não vai acontecer mais nada, vamos dormir na liderança.
0: Não, aí aconteceu o seguinte.
1: Foi um equívoco?
0: O Corinthians... Flamengo! Parabéns ao Flamengo. Ganhou. O importante é que ganhou. Agora, o Corinthians jogou com os seus. Não com os titulares, né? O Corinthians jogou com a gurizada.
1: Com a
0: gurizada. E fizeram bem, fizeram
1: jogaram
0: bonito.
1: Muito, né?
0: Jogaram muito. Eles reagiram, eles partiram pra cima também. Flamengo é um grande time. Agora, se fossem os titulares do Corinthians, talvez o resultado fosse outro, muito embora o jogo foi no Maracanã, na presença de mais de 70 mil espectadores. Então, parabéns ao Flamengo, que está a um ponto só do Palmeiras.
1: Mira só, rapaz, fez um golzinho de empate nos 45 minutos. O Campeonato Brasileiro
0: é o maior do mundo.
1: Eu quase morri ontem. Eu falei, como é que eu vou chegar lá? O
0: sarro que o João Bosco
1: vai tirar.
0: Sabe o que eu fiz ontem? Eu fiz o seguinte, eu falei, eu vou pro meu quarto, eu vou assistir na televisão do quarto. Aí eu fiquei lá, aí minha mulher falou, quer pipoca? Eu falei, não, eu quero que o Corinthians ganhe.
1: Alô, João Bosco, daqui a pouquinho o Jornal da Top, primeira edição, entrevistas maravilhosas, semana a gente vai começar uma série de entrevistas com os candidatos ao Senado.
0: Sim.
1: Teve uma outra emissora aí que, para um candidato, eles estão dando só um pedaço de tempo. E aí, mas aqui não. Aqui o tempo é para todos os candidatos, para governo, todos os candidatos a senadores. As entrevistas também que a gente faz com os candidatos a deputado estadual e federal é igual. Aqui é democracia. Uma emissora de rádio e de televisão não pode impor. Baseado em isso e aquilo. A regra é clara aqui na
0: tem que ser
1: democracia.
0: Ela tem que ser imparcial.
1: E a Top cega nessa.
0: E o Ricardo Ortiz já chegou. Daqui a pouquinho ele vai estar à frente.
1: Nem dormiu essa noite.
0: Você sabe que o Ricardo Ortiz tem sangue argentino e boliviano, né?
1: Os
0: pais dele são argentinos. Eu acho que a mãe dele é argentino, o pai é boliviano,
1: argentino, torce pro Palmeiras.
0: Ô, Ricardo, você tem que torcer pra Argentina, rapaz. Ou pra Bolívia.
1: Até lá, Jovem.

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0: Pediu R$88,90, Bocão.
1: Elaine Santos Cabriúva, hein?
0: Elaine Santos, entraremos em contato e depositaremos em sua conta.
2: Abre meu coração.
0: Quem ganhou os frangos assados da esquina do frango, velho?
1: Jonas Duarte, Vila Doutora Albuquerque. Ah. Renan Peixoto, lá do Cerradinho.
0: É nome do meu genro, Renan. Essas pessoas deverão entrar em contato conosco aqui. Tem que vir aqui pra pegar o voucher. Robô!
2: Quero mais ninguém.
0: Eu não sei se consegui, não sei. Mas eu tentei fazer você feliz. Apesar da chuva e do frio, nós chegamos para esquentar tudo aqui. Muito obrigado, Made Maior Madeiras Tratadas. Muito obrigado, Bocão.
1: Valeu, João Bosco, valeu, ouvintes.
0: Saio do mundo encantado do rádio e volto pra minha vida normal. Fui!
3: João Bosco.

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1: Olá, bom dia. Está começando o Boletim AgroNosso desta segunda-feira, hoje, dia 14 de setembro de 2026. Bom dia, eu sou Marcos Rondon. Está começando o nosso Boletim AgroNosso. Informação de mercado para quem produz, investe e movimenta o agronegócio de Mato Grosso do Sul. Pois é, a semana começa com atenção redobrada nos grãos. A soja sentiu o relatório do USDA e terminou a sexta-feira pressionada em Chicago e também nas praças brasileiras. O milho mantém preços mais estáveis em Mato Grosso do Sul, enquanto a colheita da segunda safra entra definitivamente na reta final. E na pecuária de corte, a oferta mais curta continua sustentando a arroba, enquanto o mercado futuro já negocia acima dos R$380. E tem um outro assunto particularmente importante para o produtor aqui de Mato Grosso do Sul: o vazio sanitário da soja termina nesta segunda-feira, portanto hoje, e a partir de amanhã, terça-feira, dia 16, está oficialmente aberta a janela para a semeadura da nova safra 26-27 da soja. Vamos então às informações aqui do AgroNosso.

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1: A soja começa a semana depois de uma sexta-feira bastante negativa em Chicago. Contrato novembro encerrou o pregão a $12.96 por bushel, com uma queda aproximadamente de 2,7%. O movimento veio principalmente depois do relatório de setembro do USDA. O departamento norte-americano até reduziu sua estimativa de estoques finais dos Estados Unidos para 8 milhões e 44 mil toneladas de soja. Mas o número ficou acima do que o mercado esperava. Além disso, a produção norte-americana foi estimada em aproximadamente 123 milhões de toneladas, ligeiramente acima da projeção anterior. Já no mercado físico aqui no Mato Grosso do Sul, levantamento divulgado aí pelo portal AgroNosso com dados da Granos Corretora, colocou Dourados, por exemplo, a R$147 por saca de 60 quilos da soja, Maracaju a R$146,50, Campo Grande R$145, Ponta Porã R$144,50, Sidrolândia, São Gabriel do Oeste, Bandeirantes, Camapuã, R$144 a saca de 60 quilos da soja para quem tem soja disponível. A maioria dessas praças registrou recuo na última sexta-feira. O dólar também terminou a sexta-feira em alta, próximo aí dos R$5,12, oferecendo assim algum amortecimento para a queda externa, mas não foi o suficiente para neutralizar a pressão de Chicago. O que merece atenção, amigo produtor de soja, não é momento de interpretar uma sessão negativa como mudança definitiva de tendência. O mercado vai acompanhar agora a demanda chinesa, o comportamento dos fundos em Chicago, o dólar e prêmios de exportação. Para o produtor aqui de Mato Grosso do Sul, soma-se um fator decisivo agora. Começa oficialmente, nesta semana, a implantação da safra 26-27 de soja. Preço de venda e custo de produção precisam ser analisados todos juntos.
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1: No milho, Mato Grosso do Sul chega ao fechamento da segunda safra com preços relativamente estáveis nas principais praças. Na última sexta-feira, a referência estava em R$55 a saca em Dourados, Maracaju e também Chapadão do Sul, R$54 em Campo Grande e Sidrolândia e R$52 em São Gabriel do Oeste, Bandeirantes e Camapuã. O indicador Esalq B3 terminou em R$69,77, com baixa de 0,6% para o milho futuro. Na Bolsa Brasileira também milho futuro setembro fechou próximo aí dos R$69,92 por saca com recuo de 1,31%. Lá em Chicago, dezembro fechou a $5.30 por bushel, baixa próximo de 0,7%. Aqui em Mato Grosso do Sul, a colheita da segunda safra já havia alcançado 94,9% da área, com aproximadamente 2.009.000 hectares colhidos. A produção estadual está projetada em 16.254.000 toneladas, um avanço de 16,7% sobre a temporada anterior. E existe um movimento importante acontecendo agora. Em agosto, Mato Grosso do Sul exportou somente 100.000 toneladas de milho, muito abaixo dos 498.000 toneladas de agosto lá do ano passado. Mas parte desse milho está encontrando mercado aqui dentro do próprio estado, destinado à transformação industrial. O que merece atenção do amigo produtor aqui de milho de Mato Grosso do Sul é que Mato Grosso do Sul começa a depender menos exclusivamente da exportação do grão bruto. Quanto maior a demanda industrial por milho dentro do estado, maior a possibilidade de formação de um mercado regional mais consistente para o amigo produtor.
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1: Na pecuária, o mercado terminou a semana com uma característica bastante clara: a pouca oferta de boiada terminada, e os frigoríficos encontram dificuldade para alongar as escalas. Isso vem dando sustentação à arroba, mesmo diante de um ritmo de negócios mais lento. No levantamento da Agrifato divulgado pelo portal AgroNosso na última sexta-feira, Mato Grosso do Sul teve uma referência de R$350 por arroba do boi comum e também para o boi China. A vaca gorda fica ficou a R$325 e a novilha R$335 por arroba, com escalas ao redor de 5 dias. Já o pessoal da Scott Consultoria trabalhou com referência específica para o boi China em Mato Grosso do Sul de R$343 à vista e R$347 a prazo. São metodologias diferentes, mas ambas mostram um mercado ainda sustentado. A Crisul também destacou firmeza no mercado estadual e apontou recentemente dourados ao redor de R$345 por arroba, cerca de 3% acima do fechamento de julho. Mas o dado que chama a atenção está na Bolsa Brasileira B3. Contratos futuros do boi gordo ultrapassaram pela primeira vez o patamar dos R$380 por arroba. E segundo análise publicada aí pelo portal Agronosso, existe prêmio superior a R$30 por arroba em alguns vencimentos frente ao mercado físico, reflexo aí da expectativa de oferta mais restrita de animais terminados no último trimestre. E existe, porém, um contraponto. As exportações brasileiras de carne bovina in natura de agosto somaram 195,7 mil toneladas, uma queda de 27,1% sobre agosto do ano passado. E o que merece atenção para um amigo da pecuária de corte? A tendência de curto prazo continua firme, mas preço futuro não é garantia de preço físico. Para quem terá boiada pronta no último trimestre, os níveis da Bolsa Brasileira B3 merecem análise como oportunidade de proteção de margem.
2: Todos os dias o agro faz muito pelo meio ambiente, integrando o cultivo de grãos, florestas plantadas e a criação de animais, usando técnicas para enriquecer e proteger o solo, sem esquecer das nascentes e mananciais. Viu só? O agro é muito mais do que você imagina. O agro produz sustentabilidade e o Senar MS está junto com o produtor rural, fortalecendo as boas práticas no campo.
1: E essa é a leitura do Agronosso para o começo desta semana. A soja Chicago aumenta a necessidade de estratégia comercial. No milho, Mato Grosso do Sul termina uma grande segunda safra e vê a indústria regional ganhar importância. Na pecuária, a oferta curta mantém a arroba sustentada, enquanto a Bolsa Brasileira mostra preços fortes para o último trimestre. E a partir de amanhã começa oficialmente uma nova safra de soja em Mato Grosso do Sul. Mais do que plantar cedo, o produtor precisa plantar bem, com umidade, planejamento, custo controlado e estratégia de comercialização. Porque produtividade coloca grão no armazém, mas é a gestão que transforma a produção em resultado. Eu sou Marcos Rondon, no Boletim Agronosso. Informação para quem vive, produz e decide no agro de Mato Grosso do Sul. Um grande abraço e até amanhã às 10 para as 7 da manhã aqui na rede.

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5: Campo Grande, bom dia, Mato Grosso do Sul. A partir de agora, Jornal da Top, primeira edição do ar, são 7h06. Falamos para o estado de Mato Grosso do Sul através da 88,9. Estamos em Camapuã, Glória de Dourados, Caracol, e trazendo também você através do YouTube, Rede Top FM Oficial. Você também nos vê com a nossa página oficial topfm.top.
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7: Crise institucional prejudica debate eleitoral.
5: Campo Grande decreta situação de emergência após temporal.
7: SUS vacina mais de 1 milhão de crianças com pneu movinte.
5: Bancários rejeitam proposta da Caixa e mantém greve nacional.
7: E Mato Grosso do Sul tem mais de 3 mil vagas no início desta semana.
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5: São 7h07. Para você que está nos acompanhando, também pode participar através do 67992188550. Hoje, segunda-feira, 14 de setembro. Bom dia, Mercedes. Previsão do tempo.
7: Bom dia, Ricardo. Bom dia, Tony. Bom dia aos nossos ouvintes.
8: Bom dia.
7: A Coordenadoria de Proteção e Defesa Civil de Campo Grande, né, continua com alerta.

0: previsão do tempo, segundo o Instituto Nacional de Meteorologia, indica que o tempo continuará sob influência dos sistemas meteorológicos favoráveis à chuva. Podem ocorrer novas pancadas desde a madrugada ao longo de todo o dia.
1: As precipitações podem ocorrer com intensidade moderada a forte em algumas regiões, mantendo um cenário de atenção após os temporais que atingiram Mato Grosso do Sul nos últimos dias.
0: Apesar da diminuição do calor e da redução de intensidade dos fenômenos em relação aos dias anteriores, a previsão indica que a atmosfera continuará instável no início da semana, exigindo atenção para as possibilidades de novas chuvas fortes em áreas isoladas do estado.
1: Em Campo Grande, hoje a mínima é de 15 graus e máxima de 22.
0: Em Camapuã, a mínima de 17 e máxima de 24.
1: Em Caracol, mínima de 13 e máxima de 22 graus.
0: E Glória de Dourados, a mínima de 14 e a máxima de 17 graus. São 7:08. Bom dia, Tony Ueno. Olha só, para dizer que tragédia pouca é bobagem, Santa Casa passa por uma situação aí de auditoria, Ministério Público em cima. O que está acontecendo, Tony?
2: Olha, é lamentável, né, o que está ocorrendo na Santa Casa. A gente, como diz, já suspeitava, porque coloca-se muito dinheiro na Santa Casa, mas já deu um buraco sem fundo. Agora eu fico imaginando, essa operação foi só em cima dos contratos das pessoas que digitavam a ler algumas documentações. Agora imagina compra de medicamentos, né? Terceirizados, aí tem lavanderia, aí nós temos também folha de pagamentos, e a corrupção infelizmente está impregnada aí na sociedade, né? Eu mais uma vez dou um parabéns ao Ministério Público, ao Gaeco, ao advogado Osvaldo Mesa. Guarde bem esse nome, esse menino aí, muito inteligente, advogado Osvaldo Mesa. Aliás, ele tem protocolado em várias ações, aquela do transporte coletivo é dele também.
0: Dele.
2: É sobre a derrubada da eleição antecipada da Câmara Municipal de Campo Grande, é uma ação dele também. Lá em Bonito tem uma ação dele tramitando a respeito da cobrança das taxas indevidas lá a respeito do turismo também. Osvaldo Mesa, uma pessoa muito inteligente e que é um dos advogados que estão aí contribuindo muito para a Constituição. Um papel que a OAB deveria estar fazendo.
0: Olha isso.
2: A OAB deveria estar fazendo isso, mas parece que a OAB Mato Grosso do Sul ultimamente deu aí uma freada, está mais calma, né? E aí muitos dinheiros que foram desviados, agora tem umas situações que chamam a atenção, que alguns funcionários, eu não vou ler o nome aqui, até vergonha aí que essas famílias estão passando. Mas teve funcionário da Gêmeas, funcionário da Gêmeas recebendo uma graninha lá sem explicação, lá da Santa Casa. Tem funcionários da prefeitura, do governo do estado, que não faz sentido algum. Engraçado que o valor nunca passava de 50 mil reais. Porque 50 mil reais você tem que informar o COAF, né? Informar o Banco Central. Então tem vários nomes essa matéria aqui. Eu não vou falar com vergonha que a gente tem dessas pessoas que têm procurado aí tirar o dinheiro, principalmente da saúde. Essa matéria está no Investiga MS, e essa matéria ela traz situações assim que nos deixa com muita vergonha. Agora, esse dinheiro vai voltar para Santa Casa? Não vai. O dinheiro evapora. O dinheiro da operação Buraco Sem Fundo voltou para a Prefeitura de Campo Grande? Não voltou.

Lembra? Até hoje aí tá parado. A justiça é muito lenta. 156 milhões que foram colocados em dúvida como eles foram utilizados aí na prefeitura de Campo Grande, dinheiro do SUS, dinheiro do governo do estado, dinheiro federal. A gente não tem explicação. E esse dinheiro foi devolvido para os cofres do município de Campo Grande? A gente não tem notícia. Então o GAECO faz a sua parte, né? O Ministério Público, mas a justiça muito lenta. Aí muitas dessas pessoas inteiram 75 anos, né? Mas são idosos. Sabe qual que foi o argumento aqui em relação à presidente da Santa Casa? Que nem vou falar o nome dela, porque ela esteve aqui divulgando eventos, falando que, ai, ela é idosa, não pode ficar presa. Ah, dá licença. Agora, para poder manipular contratos, aí a idade não tem limite. É uma vergonha. Eu espero que o Ministério Público aprofunde, não somente nesses contratos, mas em todos, principalmente os repasses da Prefeitura, Governo do Estado, emendas federais em relação à Santa Casa. O Brasil tem que ser passado a limpo. Nós não podemos aceitar essa corrupção. É corrupção em vários setores aqui do Mato Grosso, que dá até vergonha de falar.

0: saúde foi desviar dinheiro aqui, principalmente da saúde. Mas nós temos problemas aqui no hospital regional, temos problemas no HU, temos problemas na Santa Casa, temos problemas. Gente, menos, né? Vamos trabalhar mais e roubar menos, né? Pelo amor de Deus, tenha dó, porque a saúde precisa de mais investimento, mas o dinheiro não está chegando lá na ponta.
1: Muito bem, 7h14, Tony, por falar em Campo Grande, né? A gente fala assim que, eu volto a falar que tragédia, pouca bobagem, Campo Grande decreta a situação de emergência após temporal, Mirtes.
2: A Prefeitura de Campo Grande decretou situação de emergência no último sábado por causa dos estragos provocados pelo temporal que atingiu a cidade na última quinta-feira. O decreto tem validade de 6 meses e permite mobilizar órgãos públicos e outras instituições para atender a população, recuperar serviços essenciais e reconstruir as áreas danificadas.
1: A prefeitura vai levantar os danos, né, causados pelo temporal, incluindo problemas da infraestrutura urbana, queda de árvores e postes, danos a imóveis, vias públicas, unidades de saúde e escolas, além do prejuízo provocado pela interrupção de fornecimento de energia elétrica.
2: O decreto também permite a contratação emergencial de serviços e compras de materiais necessários para a recuperação das áreas atingidas sem licitação. Dentro das regras previstas na legislação, os recursos da iluminação pública e do Fundo Municipal do Meio Ambiente poderão ser usados nas ações de recuperação.
1: E aí, Tony?
0: Pode preparar, e o Ministério Público pode ficar de olho aí que lá na frente a gente sabe que vai dar problema, né? Ó, vou dar um exemplo aqui em frente da rádio. Nunca, aí nos últimos aí 4 anos, eu vou nem falar ainda, nos últimos 4 anos passou alguém aqui pra limpar os banheiros aqui em frente da editorial. Sempre cheio de folhas aí. Então, assim, não faz a manutenção. Temos problemas de iluminação pública, temos problemas nas árvores de Campo Grande. Na verdade, o que aconteceu é só um reflexo do desleixo que ocorre em Campo Grande, né? A falta de cuidado com a cidade. Então, isso, o Elcio Vendaval, claro, que estava já previsto acontecer. Quero dar os parabéns aqui aos funcionários e as terceirizadas da Energisa. Tem equipes aí trabalhando já 14 horas, 15 horas, comendo marmita dentro dos caminhões para poder atender a população, né? Conversei ontem com o senador Nelson Trad, conversei com o deputado estadual Caravina, que está fazendo uma cobrança muito grande em relação à Energisa, principalmente em questão, está com um projeto de lei tramitando na Assembleia em relação aos prazos para atender a população. Mas, assim, eles já sabiam que ia ter temporal, aí as equipes são muito poucas, né? E esperamos que eles venham refletir e atender melhor a população. A população merece respeito. Agora, engraçado, né? Você não vê a Câmara Municipal, ninguém se manifestando. Parece que nem tem Câmara Municipal. O Papa falou, ah, vamos fazer um debate lá na Câmara e tal, pra ver.
2: Mas debate não resolve a situação. A questão é outra, gente. Nós vamos ter outros episódios como esse ou até piores.
0: Infelizmente, o presidente da Câmara de Campo Grande, desculpa a palavra, viu, Pablo, mas muito fraco, né? Muito fraco politicamente. Precisa agir mais, né? Tivemos homenagem semana. Como gasta-se um dinheiro tremendo para se fazer homenagem? Coisa mais linda do mundo. Agora, quando é aí para abrir mão do décimo e devolver para a prefeitura, aí não pode. Vamos acreditar que vai melhorar.
1: 7h17, olha só, aumenta em 15% o número de pessoas que aguardam um transplante de córnea no Brasil. Quem tem informação é a Fabíola Altran.
3: Perto de 38 mil pessoas esperam transplante de córnea no Brasil. O aumento no número desses pacientes é significante nos últimos 6 meses, de 15%. Em dezembro do ano passado, havia 32.639 pessoas na fila. Os dados são do Conselho Brasileiro de Oftalmologia. Mesmo sendo alto o número, a entidade revela que nunca foram realizadas tantas cirurgias cirurgias do tipo no país, que ajudaram a recuperar a visão. Em 2025, foram 17.790 procedimentos. Segundo o conselho, um número histórico. Mas a entidade alerta que a lista de espera continua aumentando devido ao ritmo de novas indicações médicas. Um paciente que aguarda transplante de córnea no Brasil leva em média 370 dias na fila. Esse tempo é duas vezes maior do que há 10 anos. Da Rádio 2, Fabíola Altran.
1: 7:18, e o Tony acabou de fazer, né, uma explanação aqui, e nós colocamos também, tanto a Prefeitura, quanto a Câmara Municipal, quanto a Santa Casa, todos que foram citados aqui, né, neste momento pelo Tony, o nosso microfone à disposição da Top FM, para que você possa vir responder também todos esses questionamentos. É importante falarmos sobre isso também, então fica à disposição aqui os nossos microfones para você. Daqui a pouco, depois do break, nós temos aí a nossa entrevista do dia, 7:19. Vamos pro comercial.
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2: 7:25.
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6: São 7:25, estamos de volta com o Jornal da Top, onde você acompanha ao vivo através de Glória, de Dourados, Camapuã, Caracol, Campo Grande, as rádios integradas na Rede Top FM e também no site Chapadão 360. Hoje nós vamos ter o nosso entrevistado, vamos à nossa entrevista do dia.
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6: Nosso entrevistado de hoje é o Marcelo Miranda, candidato a deputado estadual pelo PP, mestre em educação física pela Universidade Estadual de Campinas, foi professor universitário e tem uma trajetória ligada à gestão esportiva em Mato Grosso do Sul. Entre 2015 e abril de 2022, ele esteve à frente da Fundesporte, período em que participou da implantação e ampliação de políticas públicas voltadas ao esporte em diferentes regiões do estado. Também atuou como conselheiro federal de educação física, né? Do Conselho Federal de Educação Física, agora disputa uma cadeira na Assembleia Legislativa. Ele apresenta suas propostas e fala sobre as prioridades que pretende defender no Legislativo. Marcelo Miranda, seja bem-vindo aos estúdios da Top FM.
7: Bom dia, Ricardo, prazer muito grande falar com vocês. Bom dia, Marrom, Mirtes, Bruna, obrigado pela oportunidade, viu?
6: Olha só, e a nossa primeira pergunta, né? Hoje você indo e galgando essa cadeira no Legislativo, quais são as propostas iniciais de Marcelo Miranda para Mato Grosso do Sul?
7: Ricardo, bom, primeiro, obrigado pela oportunidade, estou muito feliz de estar aqui na Top. Até vou contar para você uma curiosidade, tá? Semana passada, antes de eu receber o convite de vocês, um amigo meu de Rochedo, olha que legal. Ele falou: Marcelo, a Top está muito ouvida aqui em Rochedo. Olha. Tito, um grande amigo meu, falou: pô, vê se consegue dar uma entrevista lá, cara. Olha, aí na sequência eu recebi um convite de vocês.
6: Qual o nome dele, Marcelo?
7: Tito.
6: Tito, Tito, um abraço pra você. Pessoal de Rochedo, Corguinho, Zigurates, né? Quem nos ouve legal, por aí.
7: Né? Não, um e duas coisas bacanas. Primeiro, sim, você vê os amigos preocupados, né? Aham. Nesse momento da campanha. Sim. E segundo, um ótimo indicativo pra Top.
6: Tá aí.
7: Né? O pessoal colocando como referência.
6: É um termômetro, né?
7: Ricardo, eu até quero aproveitar para convidar as pessoas para entrarem nas minhas redes sociais, né? Esses 11 anos de governo, de gestão pública, que para mim foi uma coisa reveladora, né? Eu era um cidadão muito crítico da gestão, da falta de política pública em várias áreas. E esses 11 anos de governo aí me deu para mim foram reveladores no sentido de ver que existe uma política pública séria que faz diferença na vida das pessoas. A gente implantou muita coisa legal no Mato Grosso do Sul e nós temos muitas propostas em diversas áreas, na área do esporte, na área da cultura, na área da criança, do adolescente, na área do idoso. Nós temos muitas propostas, queria convidar as pessoas a conhecerem essas propostas e principalmente assim fortalecendo os programas que a gente já criou, ampliando esses programas, tornando esses programas através de lei, programas de estado.

0: Estado, não de governo. E o meu primeiro projeto de lei, porque muita gente pergunta, o cara olha lá o rol de proposta, tá, beleza, e de onde você vai tirar recursos para isso? Né? Por exemplo, nós ampliamos a Bolsa Atleta absurdamente, hoje são 4 milhões e meio de bolsa, Bolsa Atleta e Bolsa Terra, criamos a Bolsa Surdo Olímpico, são 13 categorias, e uma das propostas é ampliar. Como é que você amplia? De onde você vai tirar o recurso? Você não pode jogar esse problema para o executivo, né? Ali é uma tarefa legislativa que você tem que estar muito alinhado para não fazer promessas que você não vai cumprir. E o meu primeiro projeto de lei, Ricardo, que eu acho que isso aí vai ser transformador para a cultura, para o esporte, para a infância, para os idosos, porque nós temos a nível nacional a lei de incentivo ao esporte e a lei de incentivo à cultura. E é importante a gente começar por esse projeto de lei, porque o pessoal fala, você tem muitas propostas que não tem como ser executadas. E eu vou mostrar para você que tem como a gente conseguir recurso significativo. A lei de incentivo ao esporte, a lei de incentivo à cultura, permite que as empresas investam 4% do seu imposto de venda, imposto de renda devido, em projetos culturais e projetos esportivos. 1% para o fundo da infância e adolescente, tem várias possibilidades. Nós criamos uma plataforma desde o ano passado que a gente vem mapeando as grandes empresas do Mato Grosso do Sul. E curiosamente, Ricardo, as empresas investem na lei de incentivo ao esporte, lei de incentivo à cultura, os 4%, que para ela é custo zero, né? Só que tudo fora do Mato Grosso do Sul. Olha que loucura, Marrom. Você pega as empresas que têm incentivo fiscal aqui no Mato Grosso do Sul, que o principal ativo delas está no Mato Grosso do Sul, e elas investem somente fora do estado. Então, qual que é o meu projeto? Isso já é muito conversado, estudado. A gente incluir no rol das obrigações, porque quando a empresa recebe incentivo fiscal, e nós temos centenas de empresas aqui no estado com incentivo fiscal, e é importante que se diga que o incentivo fiscal é importante, senão essas grandes empresas não teriam vindo para o Mato Grosso do Sul, né? Nós temos aí 80 bilhões de investimentos privados no Mato Grosso do Sul, graças a essa, primeira, segurança fiscal, e segundo, aos incentivos que o governo tem dado para essas empresas verem. Então, qual que é a minha proposta? Incluir no rol de obrigações das empresas, que elas aportem os 4% do que elas gerarem aqui no Mato Grosso do Sul, invistam em projetos sociais de esporte e de cultura aqui, em projetos do estado. É só para você ter uma ideia, se a gente mapear, um mapeamento preliminar que nós fizemos, se você pegar as principais empresas incentivadas, e pegar os 4% do imposto de renda, dá 4 vezes mais o orçamento que a cultura e o esporte tem no Mato Grosso do Sul. Então é uma coisa assim, que vai realmente transformar e possibilitar realmente o aporte de recursos, que é a grande dificuldade que a gente tem hoje, né?
1: Muito bem, Mirtes.
2: Agora, Marcelo, falando especificamente dos municípios, né? Como é que a gente pode fazer para que o esporte, o turismo, a cultura também seja um meio de gerar emprego e renda nesses municípios, né? Porque quando a gente está aqui na capital, a gente tem um alcance maior, mas e nos municípios? Esse seu projeto também dessas empresas, das grandes empresas, também contempla os municípios?
0: Sem dúvida alguma. Mirtes, veja bem, esses 11 anos meu de gestão, ele foi marcado exatamente, até seguindo a orientação do nosso governador Eduardo Rios, do ex-governador Reinaldo Azambuja, no princípio do municipalismo. Uhum. Todos os nossos programas, a gente priorizou os municípios. Você pega o MS Bom de Bola, né? Aquele campo de grama sintética com iluminação de LED, arquibancada. Nós instalamos em todos os municípios do Mato Grosso do Sul. Todos. Um programa de muito sucesso. Você pega o Cine Câmara, que a gente transformou as câmaras municipais em cinema nos finais de semana. Nós levamos para os 40 municípios de menor IDH do Mato Grosso do Sul. Então, esse é um princípio que a gente sempre teve. Temos um olhar especial para Campo Grande, claro. Uhum. Sou campograndense. A minha vida inteira foi construída aqui. Sei dos problemas que Campo Grande está passando. Mas a gente sempre teve esse olhar de não esquecer o interior. E essa experiência minha à frente da cultura especificamente, teve algumas coisas que me fizeram crescer muito em termos de gestão. Hoje, o Sistema Nacional de Cultura, a gente tem recursos que vêm para o estado, né? E tem recursos que vão diretamente para o município. E isso não tem no esporte. Várias áreas não tem. Os municípios, Mirtes, eles são muito sobrecarregados. Hoje, se você vê, todos os sistemas, né? Sistema de saúde, sistema de educação, sistema esportivo, sistema cultural, você vê que as grandes atribuições estão para os municípios e o recurso está no governo federal.
2: Uhum.
0: E a perspectiva dessa reforma tributária é piorar esse cenário. Então a gente precisa ter, e aí tem uma questão muito importante, a gente precisa ter legisladores que realmente tenham esse olhar de desonerar os municípios, né? Hoje no Mato Grosso do Sul, nós temos uma política de governo, que ainda não é uma política de estado, em que o governador tem esse olhar do municipalismo, mas historicamente os municípios não recebiam recurso, né? Então acho que é muito importante essa observação que você colocou, e a ideia é que você priorize todas as cidades do Mato Grosso do Sul. Hoje, se você vê, os programas que a gente implantou no esporte, que eu tive a oportunidade de ficar 11 anos, ele atende a todos os municípios do Mato Grosso do Sul. E agora, a grande meta, eu entendo que é a prioridade que a gente tem, a gente precisa avançar especificamente em relação ao esporte, é a questão da infraestrutura esportiva.
2: Uhum.
0: Né? Então, nós fizemos, por exemplo, nós conseguimos a concessão do Morenão. O Morenão já está sendo reformado, né? O gramado já está sendo trocado, a irrigação já está pronta. Vamos começar, né? O governo do estado, deixamos esse projeto pronto, lá vai começar as readequações agora já. Então, nós estamos falando do Morenão, que é na capital, mas nós temos essa preocupação também com o Douradão. Nós temos essa preocupação com o Madrugadão, né? Temos essa preocupação e temos conversado com o prefeito de Ponta Porã também sobre o estádio. A questão da infraestrutura, ela é muito importante, né? Nesse momento que nós já temos uma política sólida de esporte no estado, né? Então, todos os projetos que a gente está criando, a gente tem esse olhar.
1: Muito bem. 7h36 para nós encerrarmos. Por que o eleitor sul-mato-grossense deverá escolher Marcelo Miranda para representá-los na Assembleia Legislativa?
0: Ó, Ricardo, muito legal poder fechar com essa pergunta, né? Eu queria convidar as pessoas a conhecerem um pouco da minha história. Tenho muito orgulho da minha trajetória de família. Sou de uma família trabalhadora que tem uma história de contribuição para o desenvolvimento do estado, né? Nós temos uma padaria há 50 anos, sou um profissional de educação física, com histórico de serviço prestado, tanto em relação à regulamentação da profissão, professor universitário por 30 anos, tive a oportunidade dada pelo governador Reinaldo Azambuja de estar como presidente da Fundesporte, depois como secretário de Turismo, Esporte e Cultura pelo Eduardo Rida, de criar programas que fizeram a diferença na vida das pessoas. E na verdade eu estou nesse projeto, tenho pedido muito a Deus, viu, Ricardo, que esse projeto dê certo para que eu possa continuar fazendo a diferença na vida das pessoas, honrando a minha história, né, a minha história profissional, a minha história familiar e honrando a história da minha família. Então eu queria convidar as pessoas que conhecessem um pouco, né? Eu fiquei 11 anos no governo, tenho muito orgulho dessa bagagem cultural que eu tive no sentido de ver que existe uma política pública que faz a diferença, que muda a vida das pessoas. Conheço a gestão pública a fundo, né? E essa experiência eu tenho certeza que me credencia para buscar uma vaga na Assembleia e continuar defendendo aí o desenvolvimento do Mato Grosso do Sul.
1: Muito bem, assim agradecemos. Até quem está mandando aqui o recado, e depois vou passar para você a pergunta, porque não vai dar tempo, né? O Bosco Martins, ele diz assim: tô na estrada retornando de Bonito, ligado na Top, sinal excelente. Muito boa entrevista, né, do Marcelo. Enviar um abraço a ele e a toda a equipe.
0: Legal, o Bosco é uma referência, né, no jornalismo.
1: Sim,
0: aí,
1: sim.
0: Um grande amigo, obrigado, Bosco. Valeu, meu irmão, boa viagem. Cuidado na estrada com essa chuvarada.
1: Chuvarada, né? Trazendo aí. Bom, agradeço mais uma vez, Marcelo Miranda. Miranda. Boa sorte. Qual o número? Fala o seu número.
0: Excelente oportunidade, Ricardo. Eu esqueço. Ó, e vou falar uma curiosidade do meu número, tá, Virtus? Até pra vocês não esquecerem. 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
1: Tá certo, obrigado. 7h39, vamos pro break. Depois outra informação, depois do intervalo.
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1: 7:44.

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1: São 7:46. Voltamos ao vivo com o Jornal da Top. Você acompanhando através do YouTube, trazendo também a sua informação por aqui e também pelo 67992188550. Pode trazer a tua participação e interatividade. Mais de 125 pessoas estão desaparecidas no mar de Java, Mirtz.
2: São informações da Reuters e uma balsa de passageiros afundou neste domingo durante uma tempestade no mar de Java, na Indonésia. Segundo as autoridades, mais de 125 pessoas estão desaparecidas. 108 foram resgatadas e 6 morreram.
1: A embarcação, que também transportava veículos, levava 213 passageiros e 30 tripulantes e fazia rota entre Sarambaia e Bandar Majsin, acho que é isso. O capitão, ele havia informado que enfrentava o mar, né, agitado, com ondas de até 3 metros, e que a balsa estava adernando, né, ou seja, inclinada para um dos lados, antes de pedir socorro.
2: As equipes de resgate continuam as buscas com as embarcações e helicópteros. Outros barcos que navegavam pela região também estão ajudando nas operações.
1: 7:45. A crise institucional prejudica debates eleitorais, Mirtz.
2: Pois é, o STJ no meio das discussões, né, Ricardo? E não tem como não afetar também a campanha eleitoral. Essa é uma informação da Agência Brasil, e há menos de um mês do primeiro turno das eleições, entidades da sociedade civil avaliam que a crise político-institucional brasileira está ocupando espaço demais no debate eleitoral e deixando em segundo plano as propostas dos candidatos e os problemas que afetam diretamente a população.
1: Representantes de entidades como a Federação Nacional dos Jornalistas, a Sociedade Brasileira para o Progresso da Ciência e organizações ligadas à educação e aos trabalhadores defendem, né, que a apuração das suspeitas envolvendo autoridades e o antigo Banco Master, mas afirmam que isso não pode impedir a discussão sobre temas como saúde, educação, emprego, segurança, desenvolvimento econômico e ciência e tecnologia.
2: Há menos de um mês do primeiro turno, as entidades avaliam que essa crise está ocupando demais aí os espaços, deixando as propostas, que são importantes e afetam diretamente a vida da população.
1: O levantamento também destaca a mobilização do movimento indígena, que lançou e apoia 56 candidatos nas eleições deste ano, e segundo a articulação dos povos originários, né, os povos indígenas do Brasil, a estratégia busca ampliar a representação indígena no Congresso e nos governos e defender pautas como demarcação e proteção dos territórios. Mirtz, e aí?
2: Então, Ricardo, eu creio que é muito importante a gente discutir toda essa crise, porém, é o que nós temos falado, as propostas mesmo nós não estamos ouvindo. Né? A gente ouve a questão dos escândalos, não que não seja importante, mas assim, a gente já está bem saturado de tudo isso, precisa se resolver, mas as propostas precisam ficar claras. E nós não temos visto isso por parte dos candidatos.
1: Muito bem, olha só, Campo Grande decreta a situação, isso já falamos. Temos mais informações aí, Mirtz?
2: Temos sim, a gente também tem sobre saúde, né? O SUS também vacinou mais de 1 milhão de crianças com pneumovinte. Essas informações também são da Agência Brasil, e essas vacinações ocorrem desde junho, quando começou a Estratégia Nacional de Vacinação. A vacina, incorporada ao calendário nacional deste ano, protege contra 20 tipos de bactérias que causam doenças pneumocócicas, como a pneumonia e a meningite.
1: São 7:50. Você interagindo junto conosco, e até importante, visto quando nós falamos sobre vacinação, né? É a prevenção de doenças. Esses dias atrás vimos informação tanto internacional quanto nacional que o sarampo, ele havia voltado.
2: Exato.
1: A em alguns estados, algumas regiões também, aqui no Brasil, de repente, os negacionistas, aquelas pessoas que dizem que a vacina é prejudicial, isso e aquilo, deixam a prevenção de lado, talvez tenha um instinto mais conservador e acabam também deixando a população à deriva, né?
2: Exato, mas geralmente quem acaba negando é quem já tomou vacina, em algum momento da vida, né? Em algum momento da vida você já tomou uma vacina, então se você está vivo, é porque você também teve, né, alguém que cuidou de você. Ah, eu não sei o que tem na vacina. Gente, olha bem o que você se alimenta, né? E quando eu falo de alimentação, não é só o que a gente come, mas é o que a gente pensa, é o que a gente sente. Tudo isso também traz muitas doenças para nós. E a ignorância, né? O negacionismo, ele está fazendo com que muitas doenças voltem. É, e quem são prejudicados? As nossas crianças, principalmente. Exatamente. Tem criança que morre, né? Tem criança que fica internada em estado grave. Quando essa criança não morre, talvez ela vai ter consequências para a vida dela que não vai ter como reverter essa situação. Então, é importante que os pais, né, se conscientizem da importância da vacinação, né? O quanto é importante. E os adultos também, porque nós também podemos transmitir várias doenças. Então, ficar de olho na carteirinha de vacinação.
1: Muito bem, a dica 752. Olha, o levantamento mostra que candidatos têm usado o IA sem identificação nos conteúdos das redes sociais oficiais. Quem tem informação é a Fabiola Altran.
3: Pesquisa descobre o uso de inteligência artificial por candidatos sem identificação. Pelo menos 37 conteúdos foram gerados com a tecnologia nas contas oficiais das redes sociais de pessoas que concorrem às eleições deste ano. Mas em nenhum deles havia indicação de uso de IA. É o que mostra um levantamento do Observatório Lupa. No período de 16 a 26 de agosto, foram coletados 314 conteúdos suspeitos em redes sociais e aplicativos de mensagem. A tecnologia estava presente em 282 deles. A maioria era deepfake. São peças artificiais criadas para simular a aparência, a voz ou a identidade de pessoas reais. A pesquisa revelou que o presidente Luiz Inácio Lula da Silva, candidato à reeleição, foi a maior vítima dos conteúdos falsos gerados por inteligência artificial. Em segundo lugar, vem o candidato Flávio Bolsonaro, em 56 conteúdos. Entre as restrições determinadas pelo Tribunal Superior Eleitoral para as eleições deste ano, está a modificação de conteúdo com imagem e voz de candidatos ou pessoas públicas. Da Rádio 2, Fabiola Altran.
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1: São 7:53. Antes do esporte, vamos à informação que é importante, né, Mirtz? Nesta segunda-feira, pessoa amanhece, por mais que seja frio, mas precisa de emprego.
2: E exato, aí? Precisa de emprego. Nós temos aqui no Mato Grosso do Sul. Uhum. Essa semana abre aí com mais de 3 mil vagas e são tanto da Funtrab quanto da Funsat. As cidades com maior quantidade de vagas em aberto são Campo Grande, Dourados e Três Lagoas. Então, os interessados nas vagas da Funtrab podem comparecer à sede, que fica ali na rua 13 de Maio, número 2773, no centro, das 7:30 da manhã até as 5 da tarde. Devem levar aí os documentos pessoais. Também os candidatos de outros municípios, né, podem procurar aí as casas do trabalhador ou acessar os portais. E os atendimentos na Funtrab também são feitos nos seguintes endereços, né? No Fácil Aero Rancho, de segunda a sexta-feira, das 8 da manhã até o meio-dia e da 1 da tarde até as 4:30, e também no Fácil Bosque dos IPs, de segunda a sexta-feira, das 10 da manhã, 1 da tarde e das 2 às 18 horas. Já o atendimento na Funsat, os interessados podem comparecer na rua 14 de Julho, na Vila Glória, número 992, com os documentos pessoais. Lembrando que o horário de atendimento é das 7 da manhã às 4 da tarde.
1: Muito bem. Então vamos ao esporte marrom.
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1: Bom esporte para você nessa rodada 27 do Campeonato Brasileiro, né? Tem Palmeiras que estava torcendo aí para pro Corinthians, né? Que era o jogo direto aí de Flamengo e Corinthians, mas não deu. O Flamengo, então, ganha do Corinthians por 1-0. O Tony Ueno feliz da vida, Mirtz. Tava radiante aí.
2: Eu percebi.
1: Né? O Coritiba empatou com o Atlético Paranaense e o Atlético Mineiro ganhou, né, em casa do Fluminense. Também teve o Grêmio, né, que perdeu em casa para o Vasco da Gama, e o Chapecoense também perde, aí o visitante internacional ganha de 2-1, né, o Palmeiras ganha de 2-0 do São Paulo, que aí já ia para a liderança e torcendo lá na tabela para pro rival marrom do Corinthians ganhar, pelo menos, né, o Corinthians não ajuda o Palmeiras aí, e aí acaba tendo então a vitória do Flamengo. Portanto, o Botafogo e Bragantino ficaram no empate de 1-1. O Santos ganha do Cruzeiro nesta rodada. O Mirassol também, né, tem aí um empate com Vitória. E fechando a rodada, Bahia, que é hoje, né? Tem um jogo ainda para acontecer, Bahia e Remo, que acontece hoje às 19 horas, trazendo também um pouco aí do esporte para você que curte o Campeonato Brasileiro nesta 27ª rodada. Bom, e assim fechamos mais uma edição do Jornal da Top. Eu quero agradecer, né, a Mirtz Ramos, ao Tony Ueno, que participou aqui conosco, Marrom, e também a Bruna, toda a nossa equipe. Você tem outras informações, Jornal da Top, segunda edição, logo mais ao meio-dia. Eu quero encerrar esta edição com o seguinte pensamento: as expectativas que a vida te dá. Muitas vezes você tem expectativas boas e expectativas más. Depende onde você está posicionado. Por que isso? Porque as expectativas boas você valoriza cada vez mais. Quando você pega uma notícia ruim e você tem uma expectativa que pode acontecer de ruim, faz o seguinte: deixa ela de lado, não crie expectativas que vão prejudicar você. Transforme as boas expectativas em vitórias e tudo vai acontecer de bom na tua vida. Que todos os dias você possa dizer: tô feliz,
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1: Pode seguir.
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5: 8:05.

É isso aí, pessoal. Agora são exatamente... Eita, Lili. Um, dois. Muito bom dia, pessoal. Agora são 8:06. Tô feliz, tô na top. Começando a nossa programação. Manda sua mensagem pro 99611-4048. Vem pedir sua música, fala comigo. E vamos seguir na manhã da top, que é bom demais. Vamos escutar agora o Grupo Menos e Mais, Simone Mendes, Pedro Pecado. Essa música é popularzinha aí. Tá na boca da galera. Seguindo na nossa programação. 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
4: 8:21.

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0: É isso aí, pessoal. 8h39, tô feliz, Sana Top. Tivemos alguns problemas técnicos aqui, mas voltando. Hoje é o Sam com vocês aqui nessa segundona. Amanheceu frio. Eu até gosto desse tempo, pessoal. Eu me desafio, tomo banho na água fria, não coloco. Não coloco na água quente pra me desafiar, já dar uma acordada pra trabalhar. Hoje a gente tem muita coisa pra fazer. E é isso aí, gente. Nós somos cidadãos de Camapuã, cidade do Mato Grosso do Sul, cidade do Agro. Aqui tem seda mexida, gente. Ô, saroba, vamos lá. Mandando mensagem no 99611-4048. Você entra em contato aqui comigo, pede sua música, fala comigo e vamos entrar em contato aí pra tá animando essa nossa segunda-feira. E olha só que interessante, hoje é dia 14 de setembro, pessoal. Hoje se comemora o dia do frevo no Brasil, a festa da exaltação de Santa Cruz na Igreja Católica. O Dia Nacional do Frevo celebra a famosa dança de Pernambuco. A data homenageia o jornalista Oswaldo Oliveira, que inventou a palavra frevo. A exaltação da Santa Cruz é uma festa cristã. Ela lembra a cruz de Jesus como símbolo do amor e salvação. Que tenhamos isso sempre em nossas mentes, não é mesmo? Saber quem nos salvou e por quem nós respiramos. É a dança do frevo, gente. Olha só que coisa incrível, hein? A cultura pernambucana, coisa linda. Aqueles guarda-chuvas coloridos, os bonecos de Olímpia, que acompanham muito aquilo, né? Coisa linda. Eu acho a cultura pernambucana uma coisa maravilhosa. E as dançarinas de frevo, eu gosto ainda mais. Ai, ai, 8h40, gente. Tô na top, tô feliz, tô na top. Manda sua mensagem novamente, 99611-4048. Daqui a pouquinho você vai escutar Jades e Jades e curtir mais aqui. Eu vou colocar umas músicas bem diferentes. Vou colocar um flashback. Vou colocar uma coisa diferente aqui pra escutar também. Daqui a pouco eu volto com muito mais sucesso. E eu, como eu digo, tô feliz, tô na top.
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0: É isso aí, pessoal, 9 horas. Tô feliz, tô na top. Eita, minha. Saiu meio alto aqui. Pessoal, o Luan, ele é fiel até na bagaceira. Como é que é esse negócio, né? Eu não sei se eu confio, não. Não sei. Mas é isso aí, pessoal, 9 horas. Tô feliz, tô na top. É a Rádio Top com você. Aqui eu vou ficar com você até 10 horas. Daqui a pouquinho nós temos o nosso amigo Jean Potência, o locutor, nosso incrível locutor, um dos locutores aqui da Top, com essa equipe seleta de grandes locutores que nós temos aqui, né? Manda mensagem 99611-4048, peça sua música, peça sua moda, fala comigo, né? E vamos seguindo. Aqui nós temos a mensagem aqui do nosso amigo Marcelo. Olha, Marcelo pediu uma música aqui, Red Hot Chili Peppers. Vamos escutar um Red Hot Chili Peppers, um rock? Vai vendo, vamos lá. Nós temos aqui também nosso amigo João, pedindo um João Carreiro. Vamos escutar um João Carreiro. Vamos de prefácio. Eu acho linda demais. Então vamos escutar só música boa. O povo tá pedindo música top, hein? É top. É música top. É audiência top. Porque eu tô feliz. Eu tô na top. Até daqui a pouco.
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0: isso aí, pessoal. 9h20 da manhã. Tô feliz, tô na top. Você acabou de escutar Jorge Mateus, Eu Te Amo Tanto, Marília Mendonça, Quero Você do Jeito que Quiser. Olha só, hein? Aqui com o grupo que era junto com a Mayara e Maraísa, né? Elas faziam uma divisão de vozes incrível. Temos o um áudio aqui da nossa amiga Genesi. Genesi, fala comigo.
1: Bom dia, Santiago. Aqui é a Genesi do Corredor Marcolino. Eu gostaria de ouvir a música com Rogério e Regiane, Amo Ela. Cresço, pensamento nos Boswell, para todo mundo da Bortizal, meu padre Chá na Belo Horizonte, para a Geni Olavo, que está na Vida Industrial, minha amiga Leonice, que está fazendo Tacuruçu, minha amiga Maria, na Vista Lê. Então, estou gostando da música, né, Santiago? Desejo a todos uma semana abençoada por Deus, né? Se tiver sorteio, você põe no sorteio. Se não tiver, muito obrigado.
0: Uma semana abençoada por Deus, né, Genesi? Muito bom. Eu amo ela, Rogério e Regiane. Aliás, Rogério e Regiane, não sei se ontem, se sábado, sexta, não sei, estiveram lá em Campo Grande, né, cantando essa dupla aí que, olha só, vamos falar, hein, diga-se de passagem, é uma dupla incrível. Eles só cantam modão, só cantam música boa, tem uma voz, uma afinação incrível, né? Ontem também teve o show do Samuel Rosa, quase que eu fui. Samuel Rosa, pra quem não sabe, é o ex-vocalista da banda Skank, né? Eu gosto muito, é a minha banda de rock favorita brasileira. E assim, bom demais. Eu não fui porque choveu, né? O tempo tava meio fechado, tava meio frio. Daí eu gosto muito de Skank, mas um tempinho frio, ficar na minha cama, eu gosto mais. Mas é isso aí, mandando mensagem, pessoal, 99611-4048, repetindo, 99611-4048, peça sua música, fala comigo, certo? Tô feliz, tô na top, até já.

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0: do trabalho, do trabalho. Rapaz, daí parece até outra língua. 9h40, você acabou de escutar João Neto e Frederico, Bebo e do trabalho. Bebe do trabalho. Se falar rápido, não vai ver que é português. Pessoal, a participação do nosso ouvinte aqui é Cleonice. Bom dia, Sam. Que era a música Águia Dourada, Roberto Carlos. Olha só, Cleonice, tá com gosto refinado, menina. É Roberto Carlos, Elton John, negócio bom demais. Um abraço pra você, minha amiga. Um abraço pra você, Cleonice. Um abraço também pros seus filhos. Um abraço pro Alisson, pro Flávio, meus amigos, gente boa demais. Que menino. Incríveis são seus meninos, o Alisson, o Flávio. Só tem um problema, né? Os dois é corintiano, né? O único problema, tô brincando. Brincadeiras à parte, um abraço pro Flávio, pra Mariene. Né? Pessoal, bom demais estar aqui com vocês. A nossa amiga Fran. Bom dia, Santiago. Tudo bem? É a Fran. Manda uma música pra gente do Henrique Juliano, Amor dos Outros. Manda pra minha mãe e uma, meu irmão Vinícius, pra você e pra quem gostar também. Se estiver sorteio, coloca o nosso nome. Obrigado. Ah, é isso aí, Amor dos Outros. Gente, olha só. Henrique Juliano tá sendo pedido na rádio, hein? Com todo respeito, prefeito, se quiser fazer uma moralzinha com a população, traz o Henrique Juliano, hein? Eu acho que é mais carinho, mas acho que o povo vai gostar demais. Henrique Juliano, eu acredito que todo dia estão pedindo Henrique Juliano, hein? É bom demais, bom demais. Nossa amiga Zuleide.
1: Bom dia, Santiago. Toca aí retrovisor pra mim, ofereço pro maridão, familiares, amigos, pra você. Coloca, se tiver sorteio, coloca aí. Um bom dia pra nós.
0: Retrovisor. É bom demais. Nossa, eu gosto muito, acho que é uma música muito reflexiva do Gustavo Lima. Essa música tem uma mensagem maravilhosa, né? Música incrível. E isso aí, pessoal, daqui a pouquinho volto com mais. Vamos descer, né? Vamos seguir aqui daqui a pouquinho, participar, dividir certinho as participações. Tô feliz, tô na top.
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7: 9:45.

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10: 10 e 3.

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2: Agora 10:06.

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1: Bora, filho do filho. Bora, mulher do filho.
0: Bora quem?
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0: E a filha?
1: Bora, filho do filho.
0: Tá precisando fazer seus exames, tá? Um exame de imagem, mas anda adiando por causa do preço. 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
2: DJ Kevin.
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3: Ai, ai, ai.
4: Eu tô meio gripadinha.
0: Que isso, Fiana? Ave, credo. Escuta esse chinês falar aqui, ó. É. Tá bem nervoso, né? Exatamente. Bom dia,
5: 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Estevão Ferreira.
0: Sorte dobradiça, filho.

0: a bola da onça.
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0: 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Aurilentes que já, ó. 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Eles estão chegando, hein? Eles estão chegando, hein? Com novo. Oi! 9 de outubro. 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Renan e Raí. 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Aí deitado, Inu.

Hoje é aniversário hoje, Potência. Sabe de quem? Da Ana. 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Ana, parabéns pra você. Tá aí essa música especialmente pra você, ó. Parabéns, Aninha. Sucesso. 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E a Ana completando mais um ano de vida hoje. 22 anos. 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Olha só. Escuta aí.

0: Olha que moda. O louco. Ontem também foi aniversário do...
1: Potência.
0: Ontem foi o aniversário do meu afilhado, Xandinho do Boi.
1: Alô.
0: Sabia? Você conhece Xandinho do Boi?
1: Sertanejo.
0: Meu afilhado que é o filho do Giba do Boi. Ontem eu liguei pra ele ontem, fiz um vídeo pra ele ontem, parabenizando. Xandinho, felicidades você, viu, meu querido? Deus te abençoe, um beijo seu padrinho, e é nóis, hein? E é nóis, menino. Um alívio.

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1: 10:26.

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1: Oi, potência. O negócio é o seguinte, o WhatsApp 92188550. O povo participa. Alô, Tererezinho lá.
2: Bom dia, Jean. Beleza? Beleza. Gabriel Menezes aqui, tá eu e o Cláudio aqui da Cláudio Car na sua audiência.
1: Cláudio Car.
2: Manda uma música aí do Milionário Zé Rico pra nós.
1: Aham.
2: Qualquer uma aí, beleza?
1: Beleza.
2: Um abraço.
1: Como é que tá o Cláudio Car aí? Acabou com jeitado esse Cláudio Car, hein?
3: Infelizmente.
1: Alô.
3: Bom dia, Jean. Esse aqui é o Valério do Som Conrado.
1: Do Som Conrado.
3: É um modão, hein? Meu pai, todas essas quebradas aí também.
1: Ô, louco.
3: Pra mim, Chico Rio do Paraná, Chico Branco. Recebeu mensagem, nada boa. Acho que eu tô na rua, hein?
1: O que aconteceu?
3: Rapaz.
1: O que aconteceu?
3: Ô, meu Deus, tô no escuta.
1: O que aconteceu?
3: Vamos aí.
1: Homem, o que aconteceu? Fala comigo, rapaz.
4: Eu já me liguei.
1: O que aconteceu, boiadeiro? Ave, crei.
4: Mas eu tá nezeira pra gente dançar.
1: Vai, segura, DJ. A boca escureceu pro seu lado aí, Baguá. Ô, bom dia.
5: Bom dia, bom dia, bom dia. Fala comigo que eu sou seu amigo.
1: Fala comigo que eu sou seu
5: amigo. Potência. Aqui é José Carlos Oliveira, motorista de aplicativo, tudo bom?
1: Bom demais.
5: Ô, Jean, toca aquela moda bruta pra nós.

0: Peão Carreiro e Praiano, encruzilhada.
1: Encruzilhada.
0: Essa moda é chonada. Pra começar bem a semana. Vambora. Tô feliz, tô na top.
1: Eu tô feliz, eu tô na top. Ô boiadeiro, você pediu uma moda agora. Que eu vou falar pra você, viu? Ei, que moda que você pediu agora, hein? Que moda que você pediu agora, hein?

0: vamos falar a verdade, bicho. Que modão impotenceta.
1: Jean Potência.
0: Ai, bem. Ô, menino. Segunda-feira de escutar o modão. Você lembrar delas, das dívidas, das contas. É toda hora um ligando.

0: Jean Potência está de volta. 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
6: 10:46.

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2: Simbora, são 10:48, Jean Paul.

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1: 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Não é de ficar dando risada, não, menino. É problema de saúde. 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Tá? 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Tá? 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Faltando apenas 8 minutos para as 11 horas da manhã. E a saúde do homem nas boas mãos. 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Ah, coisa de louco, meu. 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Fala comigo.
2: Bom dia, meu amigo Jean Potência.
1: Negão.
2: Amigo do povo.
1: Grande nego. Manda
2: um abraço aí pra nós aqui.
1: Aham.
2: Na mexida da batida, aqui na Grande Vila Nasser. Tamo junto e misturado.
1: Negão do povo, como é que tá a Vila Nasser? Como é que tá o pessoal aí, negão? Fala comigo. É. Negão do povo, mesmo um cara ajeitado, esse negão do povo. Esse negão do povo é diferente. Meu amigo Wilson Lima, de Terenos. É um cara diferente esse Wilson Lima. Fala comigo, Wilson Lima. 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Jamel Bebida, Jamel Pimenta. Alô, Jangular. Bom dia pra você, meu amigo Jangular.
3: Bom dia, Potência. Adriana, aqui de Estrela d'Alva. Toca uma música pra mim. Amor Além da Vida.
1: Amor Além da Vida.
3: César Paulinho. César... Grande abraço, meu amigo.
1: Ô, Potência. Eu gosto dessa aqui, a luz acesa. Leve a minha vida. Isso aqui, esse é modão aqui. Sorte ela aí, Potência. Aô, vontade de arrumar um serviço. E nem, Boné.
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1: Alô, Dudu!

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0: 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Interrompemos nossa programação para a transmissão do horário eleitoral gratuito obrigatório de propaganda eleitoral sob responsabilidade dos partidos políticos. 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
4: Eu sou o Miranda e esse é um programa para você que acredita que o Estado que cresce garante oportunidades, direitos e qualidade de vida para os seus moradores, sem deixar ninguém para trás. Você também pensa assim? Então fique com a gente, porque nós vamos conversar com o candidato a governador pelo PT, Fábio Tradi, e sua vice, Dona Gilda. Sejam bem-vindos.
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Funcionando a unidade da 25 de dezembro 73. Eu só não vou almoçar lá hoje, porque a minha conta lá tá alta. Se não ia. Do meu amigo Heitor. Vai lá que você vai ver o que atende mesmo.

0: fala de moda, né, Potência?
1: Foi, chegou, né, filha?
0: É, fala de moda, né? Ninguém aguenta mais.
1: Interrompemos a programação para a transmissão do horário eleitoral.
0: Bora escutar então o modão. Chonada, aquele de rachar o pé mesmo, aquele bem gostoso.
1: Essa.

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Então, amigão, o negócio é o seguinte: Renan e Raí, vai estar lá o Zíngaro e muita gente boa animando essa festança lá na Colônia Paraguaia. Os ingressos são limitados, tá bom? Então, você cola em nós que você brilha. 9 de outubro, tá, filhinho? 9 de outubro, sexta-feira, na Colônia Paraguaia. A realização é do Cacá Produções. É do Cacá Produções, tá bom? Vamos juntos! A cobertura total! É da Rede Top de Rádio, a maior rede do Brasil!

música linda do Ed Brito Samuel aqui, o Jean Potência. Você não tá entendendo, não, cara. 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Amigão, o seguinte, quer uma camiseta? 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Pode ser da Yamaha, da Harley Davidson, da Honda, do Potência. 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
7: 11:49. 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

0: vazou na braquiária. Ela não me amava de jeito nenhum.
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0: Você é louco, tá quase na hora de ir embora, né, Potência?

a paciência desse povo bonito. Só lembrando que o óculos de grau será sorteado sexta-feira com armação, consulta e tudo. Agora, se você já tem a receita, melhor ainda. Para participar, você tem que mandar um WhatsApp lá na loja, 98519554. 98519554. Abraço! 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
12: Meio-dia e seis.
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15: Muita água na nossa capital.
16: Jet ski.
15: Jet ski.
16: Uber jet.
15: Para você que está ouvindo através da 90.9 Camapuã, 98,9 Glória de Dourado, 102,3 Caracol, Campo Grande, 88,9. São 40 municípios com a cobertura da Rede Top FM. Temos também aí as redes sociais, Top FM Oficial no YouTube e Top FM 88 no Instagram. O nosso site topfm.top. Você pode ouvir a nossa programação em qualquer parte do mundo. Vamos aí hoje, dia 14 de setembro de 2026, as datas comemorativas.
17: Muito bem, Tony. Hoje, dia da cruz e também dia do frevo.
15: Dia do frevo. O frevo, ele nasceu no Nordeste ou veio da Europa? Me tira essa dúvida. Eu acho que veio com o Carnaval de Veneza, né?
18: É uma mistura que ele incorporou os tambores locais, né?
15: É, sim.
18: O Recife tem esses ritmos com tipo
15: e um carnaval diferente, né?
18: Tem os ritmos lá são, tem muito os tambores locais, né?
17: Você já dançou frevo, Tony?
15: Aliás, acho que eu nunca dancei foi nada.
18: Não faça isso, não faça. Se você for dançar frevo, não nos chame.
15: Não chame.
17: Agora que você falou dos tambores, é verdade, lá tem um movimento chamado os tambores silenciosos. Eles saem na madrugada do carnaval. É muito bonito.
15: Lá tem os bonecos também de Olinda.
18: Tem uma diferença, os tambores da Bahia são um pouco mais, né?
15: Ah, é?
18: Lento, e os do Pernambuco são um pouco mais acelerados.
15: Né? Dia da Cruz, símbolo aí do cristianismo, conhecido em todo o planeta, mas o frevo aí é de suma importância para a cultura brasileira, para nossas festas aí regionais lá do Nordeste, para todo o mundo. Vamos agora aos destaques do dia.
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15: Financial Times aponta disputa no STF como possível fator nas eleições 2026 no Brasil.
17: Os eleitores com deficiência têm até hoje para pedir o transporte grátis.
15: Nova regra para passageiros indisciplinados começam hoje.
17: E ação alerta a população sobre doação de órgãos.
15: E a Santa Casa. Tinha muita gente ali que de santo não tinha nada. Muita corrupção em Campo Grande. A corrupção não para. Vamos agora ao tempo e temperatura.
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17: Vamos à previsão do tempo. Então, nesta segunda-feira, 14 de setembro, a Coordenadoria de Proteção e Defesa Civil de Campo Grande emitiu um alerta no último dia 12 sobre o risco de tempestades que ocorrem até hoje às 22h59. A previsão, segundo o Instituto Nacional de Meteorologia, indica que o tempo continua sob a influência de sistemas meteorológicos favoráveis à chuva. Podem ocorrer novas pancadas desde a madrugada e ao longo do dia. Podem ocorrer essas precipitações com intensidade moderada forte em algumas regiões, mantendo o cenário e atenção após os temporais que atingiram o estado nos últimos dias. Hoje, em Campo Grande, mínima de 15, máxima de 22 graus. Em Campo Grande, em Camapuã, mínima de 17 e máxima de 24 graus. Caracol, mínima de 13, máxima de 22. E Glória de Dourados, mínima de 14, máxima de 17 graus.
15: 12 horas, 10 minutos. Roberto Rogério Zanetti, conversei ontem com meu pai e falei, olha meu filho, é o mês de setembro mais chuvoso da história que eu conheço, né? E olha que ele acompanha o clima, né? Para a plantação, né?
18: É. E aí, agosto já choveu um pouco mais que normal. Né? E setembro, então, as precipitações estão muito altas.
15: Sabe o que meu pai falou? No Natal nós vamos ter milho verde. Novembro ainda vamos ter milho verde.
18: Vamos comer pamonha.
15: Vamos comer pamonha.
18: Que é o da curva?
15: Emanuel da curva. Obrigado aí, pai, que Deus te abençoe.
18: Um abraço pra ele.
15: Opa, Financial Times aponta disputa no STF como possível fator nas eleições 2026 no Brasil.
17: São informações da CNN e o jornal britânico Financial Times afirma que a disputa entre os ministros André Mendonça e Alexandre de Moraes do Supremo Tribunal Federal pode ter impactado nas eleições presidenciais de outubro. Em reportagem publicada no último domingo, o jornal aborda as tensões no STF após a divulgação de supostas ligações entre o empresário Daniel Vorcaro, apontado como mentor de uma fraude bilionária envolvendo o Banco Master e Moraes. Segundo o Financial Times, o episódio pode afetar a disputa entre o presidente Luiz Inácio Lula da Silva e Flávio Bolsonaro, principalmente porque os adversários de Lula frequentemente o associam ao presidente e ministro Alexandre de Moraes. A publicação também afirma que Flávio Bolsonaro foi citado no caso após a divulgação que teria recebido milhões de dólares do dono do Banco Master para financiar o filme sobre o pai Jair Bolsonaro. Para o jornal britânico, o episódio aumentou a pressão sobre Moraes e atingiu a credibilidade do Supremo, além de fortalecer os setores da direita, que há anos acusam o ministro de perseguir conservadores e restringir a liberdade de expressão. Moraes já havia negado anteriormente ter atuado em favor do Banco Master e foi alvo de questionamentos sobre um contrato de 130 milhões entre o banco e o escritório de advocacia de sua esposa.
15: Rogério Zanetti, STF em foco.
18: Pois é, de uns anos para cá o STF virou quase que uma unanimidade em termos de críticas e debates, né?
15: Sim.
18: Curioso que todo mundo entende tudo de lei, de constituição e tal, ou o STF nada mais é do que a última instância em casos de constitucionalidade, mas que ultimamente se transformou num palco de disputas políticas, né? Esse recente caso aí das bandalheiras do Vorcário é o caso mais emblemático, né? Mais incrível que a gente possa ter acompanhado da Suprema Corte, com coisas que nunca aconteceram em todos os seus mais 200 anos de história. E vou falar uma coisa pra você, Tânia, até a eleição ainda vai acontecer muita coisa.
15: E
18: essa,
15: né,
18: semana promete, tem o a audiência que vai discutir a ligação do, a provável ligação, possível ligação do Alexandre Moraes com o Vorcaro, que por sua vez o Alexandre também pediu que se investigue a ligação do próprio André Mendonça, que é quem fez a denúncia, mas parece que ele denúncia só pela metade, só até a página 5, né? Ainda tem, a gente descobriu que o Flávio Bolsonaro estava sendo investigado e já teve quebra de sigilo no caso Vorcaro há mais de mês e ninguém ficou sabendo porque o Mendonça ainda não tinha comentado sobre o assunto. Ou seja, até a eleição, meu amigo, tem fortes emoções nesse filme chamado STF.
15: Muito bem, são 12 horas e 14 minutos. Eu estive com o Flávio de uma vez, várias vezes, né? Ele era deputado federal e ele falava assim: Tony, aqui no Congresso tudo pode acontecer, inclusive nada. Vamos agora para uma notícia nacional. Moradores de quase todas as capitais do país pagaram menos pela cesta básica no mês de agosto. Milena Abreu.
12: Moradores de 25 das 27 capitais brasileiras pagaram menos pela cesta básica de alimentos no mês passado. É o que revela o levantamento realizado pelo DIEESE em parceria com a CONAB, a Companhia Nacional de Abastecimento. Entre julho e agosto, as maiores quedas foram registradas em Rio Branco, 4,7%, e em Manaus e Boa Vista, com recuos na casa dos 4,5%. Destaque também para os recuos médios registrados em Aracaju, Cuiabá e Salvador, que superaram os 3%. Já as duas únicas capitais onde o conjunto básico de alimentos encareceu no mês passado foi São Luís, no Maranhão, onde os preços médios avançaram 0,8%, e Maceió, em Alagoas, que registrou avanço próximo a 1,5%. Ainda de acordo com o levantamento, no oitavo mês do ano, a cesta básica mais cara foi registrada mais uma vez na capital paulista, R$ 900,59. Em Cuiabá, a segunda capital com o maior custo, o valor ficou em R$ 851,57. A cesta só custou mais de R$ 800 também no Rio de Janeiro, em Florianópolis, em Porto Alegre e em Campo Grande. Nas cidades do Norte e Nordeste, onde a composição da cesta é diferente, o menor valor médio registrado foi em Aracaju, onde a cesta custou R$ 570,98 na média. Ainda de acordo com o estudo do Diese e da Conab, no mês passado, o tempo médio necessário para adquirir os produtos da cesta básica nas 27 capitais pesquisadas foi de 98 horas e 37 minutos, menor do que o registrado em julho, quando ficou em 100 horas e 24 minutos. Já em agosto de 2025, para comparação, a jornada média foi de 101 horas e 31 minutos. Da Rádio 2, Milena Abreu.
15: 12 horas e 16 minutos, ação alerta a população sobre doação de órgãos.
17: A Associação Benefícios

0: assistente dos renais crônicos, a ABREP, realizará no dia 28 de setembro uma ação aberta ao público sobre a saúde do rim e os transplantes em um grande supermercado localizado no bairro Itaianga Parque, aqui em Campo Grande. O evento será realizado entre 10 da manhã e meio-dia e as pessoas poderão aferir a pressão, fazer testes de glicemia gratuito, além de orientações com especialistas que atuam na área de transplantes sem custo. A associação divulga a campanha Na Espera, o sonho de continuar vivendo, um incentivo à doação de órgãos. Haverá também um consultório aberto para avaliar a saúde dos olhos e do rim, e os especialistas da associação também farão palestras sobre saúde e conscientização sobre a doação de órgãos. Atualmente, 308 pessoas aguardam por um transplante renal em um universo de aproximadamente 2.000 pacientes que fazem tratamento de diálise no estado.
1: 12:18, falando de saúde, Rogério Zanetti, a questão de doação de órgãos. A gente depende da Santa Casa para fazer, né, essas operações, mas o clima na Santa Casa não tá nada santo, né?
2: É, as últimas notícias são piores do que a gente imaginava, né? Então, parece, segundo as investigações e as acusações feitas pelo GAECO, pelas polícias que investigaram, havia um esquema muito forte da presidência da entidade com o seu sócio num escritório de advocacia, né? Que eles negociavam pagamentos, negociavam compras, negociavam todo tipo de negócios com lucros altíssimos para eles, né? Para o escritório deles, e com envolvimento de vários funcionários. Isso é o que apontou até agora as investigações, e eles estão presos por conta disso. Ou seja, cara, um terror, né? A nossa saúde, que já estava praticamente na UTI, não recebe boas notícias nunca, né? Quer dizer, nós que precisamos da saúde pública no estado, não temos um dia de folga, né? Todo dia tem uma novidade. Inacredito. E sempre negativa, né?
1: Muito desvio de dinheiro, muita corrupção. Olha, até a mulher do humorista Carlos Alberto de Nóbrega, paciente de plano de saúde aí, foi atendida pelo SUS, né? E pagou o plano de saúde, né? E tem muitas outras. Tem gente aqui da Gimes, agência de regulação, aqui do estado do Mato Grosso, recebendo uma graninha, funcionários da prefeitura, até padre recebendo dinheiro. Agora a gente fica imaginando assim, se esse problema aconteceu somente ali na empresa que fazia a digitação, agora imagina a compra de medicamentos, são milhões de reais, né?
2: Sim.
1: Aí tem toda a alimentação da Santa Casa, limpeza. Eu acho o seguinte, o Ministério Público tem que passar a Santa Casa a limpo, né? E a gente fica triste porque a gente faz as doações, ajuda, né? Mas
2: confia,
1: né?
2: Confiamos, claro.
1: E aí a pessoa fala que não pode ficar presa porque é idosa, né? Agora, para roubar, não tem problema de idade. Voltamos já após o intervalo na entrevista do dia.
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14: Meio-dia e 23.
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0: Meio-dia e 25.
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2: Estamos de volta, Jornal da Top, segunda edição, mais uma vez reiterando que nós estamos abrindo aqui na Rede Top FM o espaço para você que é candidato a deputado estadual e federal, para que você venha dar uma entrevista aqui na Rede Top FM. Por ordem de chegada, é só mandar o seu WhatsApp para o 679-9218-8550. 679-9218-8550, nós vamos colocar você na agenda e você vai poder expor aqui as suas ideias na Rede Top FM. Vamos agora à entrevista do dia.
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3: Nossa entrevistada de hoje é designer de interiores, cantora e comunicadora. Aprendeu que comunicar não é apenas falar bem, mas também escutar de verdade. E foi ouvindo as pessoas, conhecendo histórias e entendendo diversas realidades que construiu a sua trajetória. Por meio da comunicação, ela encara os desafios da política e desta maneira quer deixar a sua marca registrada. Primeiro ouvir, depois agir. Está aqui nos estúdios da Top FM, a candidata de

0: que nós vamos trazer ela pra top, se Deus quiser.
1: Isso
0: não é promessa de campanha, não.
1: Quero mandar um abraço a todos os nossos ouvintes aqui de Campo Grande, de Glória de Dourados, Camapuã, né? Todo mundo que tá aí nos ouvindo agora, como dizer, e já quero também agradecer a Rádio Capital 95 por estar aqui hoje. Tô na top, tô feliz, né?
0: Bruna Lopes, você candidata a deputada estadual pelo PL. O que te levou a sair candidata? O que você acredita que está faltando, que você pode contribuir para com a sociedade?
1: Pois é, Tony, todos os dias eu estou na rádio ouvindo a população. Então, eu disse assim, nada melhor, a gente entende a realidade. Vocês todos os dias estão aqui ouvindo toda a população dizendo, olha, aqui no meu bairro tá faltando o asfalto, aqui no posto de saúde não tem medicamento, sabe? Então, com tudo isso que vem acontecendo, eu deixei de ficar atrás do microfone e decidir colocar o meu nome à disposição, ser a voz da população. Sim. E mais, quem me conhece, quem conhece a Bruna, sabe a realidade do que eu vivi dentro da minha casa, na minha família. Sim. O meu irmão perdeu a visão por conta de uma diabetes e hoje ele faz hemodiálise. Uhum. Há 10 anos ele faz hemodiálise. Ele tem 31 anos, gente. Então, assim, a luta que nós passamos na saúde, dentro da nossa casa, me fez ter força, vontade, coragem de vir lutar, principalmente pela saúde, que hoje tá uma vergonha, né? Eu estava aqui ouvindo a Top, ouvindo aí vocês falarem o escândalo da Santa Casa. É uma vergonha. A população não merece, ainda mais o dinheiro da saúde, né?
0: Sim. Rogério Zanetti.
2: Bruna, bom prazer.
0: Preparada, né?
2: Entrevistar uma colega, né?
0: Fala bem, né?
2: Profissão radialista, fala boa bem. Comunicadora.
1: Obrigada.
2: Parabéns e muito bem-vinda, tá?
1: Muito obrigada.
2: Além da saúde, que você já deixou claro que é uma das suas prioridades, quais são os debates que você tá procurando travar na sua campanha eleitoral?
1: Rogério, como vocês falaram, eu sou comunicadora e cantora, eu disse assim, precisamos sair, mas não fazer uma reunião como todos os candidatos. O que você espera numa reunião? É que o candidato chegue de terno, falando, contando coisas, prometendo que ele não vai fazer. Essa que é a realidade. E eu falei, nós vamos fazer diferente. Mamãe tá aqui, ela tá me acompanhando sempre. Eu falei, mãe, eu vou criar o palquinho do povo. E tem um palco pequenininho, um caixote, onde a população, ela sobe e aí ela fala pra mim qual que é a maior indignação dela naquele bairro, naquela cidade, porque o palco tá rodando agora Mato Grosso do Sul. Então, Rogério, a minha prioridade, como eu disse, ela é a saúde, mas hoje pra mim também, eu como mulher, a violência que as mulheres estão passando, não só em Mato Grosso do Sul, no Brasil, Mato Grosso do Sul, olha, nós tivemos aí o mês passado, o agosto mais violento, quantas mulheres foram mortas, aquela mulher que foi morta, que foi amarrada, amordaçada, gente, é dessa forma que eu me sinto, amarrada, amordaçada, quando nós vemos a violência e ainda aquele marido disse, quando eu saí da cadeia, eu vou matar ela, disse na frente da polícia. Então, mulheres, hoje vocês têm a maior importância, se as mulheres entender, viu, Mirth, se as mulheres entender o que que elas têm na mão hoje, que é definir essa eleição, são mais de 52% do eleitorado, as pessoas que votam. Então, as mulheres têm o poder de decisão hoje, e tem que parar com essa história que mulher não vota em mulher. Sabe por quê, gente? É isso que eu sempre acabo dizendo, viu, Bruna? Eu falo assim, precisamos lutar pra ajudar, não é só punir depois o que acontece, não é só depois que já morreu, ir lá e punir. Por quê? Tem que fazer, gente, precisamos criar leis mais rígidas. Eu acredito que as pessoas hoje, quer dizer, elas fazem o que elas querem com as mulheres, elas matam, os homens matam, e aí, tá bom, eu vou preso, mas eu saio. E quando ele não consegue matar, ele ainda fala, joga na cara da sociedade. E não podemos mais deixar que isso vire notícia. Isso aí tá virando notícia todo dia. É como se, olha, morreu mais uma hoje. Não podemos mais ser números no noticiário. É isso que hoje travo, venho buscar. Precisamos políticas públicas para violência contra as mulheres. E mulheres, entendam, temos o poder de decidir essa eleição. Isso é muito importante.
0: Olha, tá mandando um abraço aqui. Não sei se você conhece esse senhor aqui, um tal de candidato ao Senado, o Reinaldo Azambuja, conhece?
1: Opa,
0: ele tá mandando um abraço para você.
1: Quero.
0: Cristian Camilo também, sintonizado, ouvindo também a Rede Top FM, o Almir Canteiro, obrigado pelo... Ô, Almir, como é que tá o Santos aí? Tá tudo bem? Mandando um abraço para você.
2: Falando nisso, amanhã de manhã vamos receber aqui o candidato

0: muito
1: já
0: bem.
1: Já fica o convite para toda essa audiência.
2: É, eu quero aqui já, ao vivo, agradecer aí o Reinaldo Azambuja, nosso futuro senador, o Reinaldo, que dá voz e vez às mulheres dentro do PL. Hoje, presidente do PL, candidato ao Senado. Reinaldo, ele é uma pessoa sensível à causa das mulheres. E as mulheres não são números dentro do PL. Elas vêm para disputar. Elas vêm para todas as mulheres ali dentro do PL. Vem para concorrer a uma vaga, viu, Tony?
3: Gostei dessa fala da Bruna em relação às mulheres, porque nós recebemos aqui muitas mulheres muito bem preparadas, com muita disposição, que mesmo em meio às dificuldades, decidiram encarar uma campanha política como você também está fazendo diante de tantas atribuições que já temos. Agora, Bruna, você falou de ouvir a população, montou o palquinho, está viajando aí pelos municípios, já viajou Campo Grande, mas assim, ouvir a gente ouve, né? Agora, o que fazer para que o palquinho não seja só um espaço de reclamações, mas seja também um espaço de soluções, né? Porque como você falou, a gente aqui na rádio ouve as reclamações das pessoas, mas o que de fato há de soluções? Como que você pretende resolver esses problemas que as pessoas trazem para você como futura candidata, como uma futura deputada?
2: Ótima pergunta, Mendes. Eu quero até dizer, o palquinho ele foi criado para que nós, para que eu consiga dar voz à população. Quero falar da campanha passada. Eu fui candidata a vereadora na campanha passada, eu não ganhei. Mas para mim foi uma vitória, porque vocês vão entender. Quero mandar um abraço pro meu amigo, o deputado Beto Pereira. O Beto, naquela época, ouviu no palquinho do povo o meu irmão. Meu irmão falando sobre a dificuldade da fila do transplante do que ele tem para fazer do rim, né? Do rim. Então, ele tava nessa fila em Curitiba. Aqui nessa época ainda era um pouco difícil. Através do palco do povo, o Beto, ele trouxe melhorias aqui para Campo Grande. Hoje o Breno tá na fila aqui. Meu irmão não foi beneficiado, sabe? Ele não foi beneficiado, mas foi a partir do palco do povo que nós demos voz a esse problema aqui no Mato Grosso do Sul. E hoje, aqui temos aqui quantas pessoas já na fila e quantas pessoas foram beneficiadas? 60 pessoas foram, mais de 60 pessoas foram beneficiadas. Então, assim, não só ali deixar falando, mas deixar registrado, chegar às autoridades que realmente vão ter competência. E eu também quero deixar aqui à disposição, não só de ouvir, mas de lutar, de brigar, porque assim, eu vou te falar, nós não mudamos o mundo, mas se cada um fizer a sua parte, lutar, buscar, trabalhar por cada dificuldade de cada região que nós hoje ouvimos, não só o palquinho foi Campo Grande, mas hoje é Mato Grosso do Sul. Você não tem noção como as pessoas falam: Bruna, quero que você venha aqui no meu bairro aqui. Fui pra Rio Verde, sabe? Lá em Rio Verde nós ouvimos, sabe, Tony, as crianças em Rio Verde, Tony, sim, elas acordam 3 horas da manhã, sabe por quê? Porque não tem o Mata Burrinho, é onde passa ali, né, o ônibus, a porteira. Então, assim, as crianças têm que vir a pé. Isso daí foi um palquinho do povo. Nós vamos trazer, vamos conversar com o governador Eduardo Riedel. Quero aqui já deixar um abraço pro governador Eduardo Riedel, que tá fazendo um excelente trabalho por Mato Grosso do Sul, e nós vamos estar trazendo as demandas. Nós vamos pra Corumbá, né, Corumbá, capital do Pantanal, coisa linda. Corumbá foi bem recebida. Foi pra Paranaíba, Ladário. Quanto é cidade a gente está passando, estamos viajando, terrenos também. Então, o palco não é só a gente, não é só a pessoa falar, mas é a gente entender a realidade e levar para as autoridades competentes para poder solucionar aquele problema no estado de Mato Grosso do Sul. E já agradecer a parceria aqui do Reinaldo Azambuja, né, e do governador Eduardo Riedel.
0: 12:36. Bruna Lopes, você chegando na Assembleia Legislativa, qual vai ser a sua primeira ação?
2: Bom, a minha primeira ação, eu quero trabalhar para que nós conseguimos criar leis mais rígidas para punir esses homens que cometem feminicídio. Porque eu acho que está acontecendo uma verdadeira chacina com as mulheres. E eu sou mãe, tenho uma filha, e a gente sente cada notícia que eu falo, eu falo assim, que eu dou na rádio, eu sinto vontade de chorar muitas vezes. Eu não aguento mais ver tanta violência e as pessoas só dizerem assim: olha, morreu. Morreu lá em Corumbá, morreu lá em Aquidauana, morreu lá em Campo Grande, mas o que que foi feito? O que que foi feito depois daquela morte? Então, acho que a primeira atitude é lutar lutar para que a gente consiga trazer, a gente precisa solucionar essa questão de fazer leis mais rígidas contra esses homens que precisam ser punidos realmente, de fato e firme.
0: 12:39, Rogério Zanetti, tá preparada, mulher?
4: Bruna, claro, preparando há muito tempo, né? Bruna, antes disso, quem tá na nossa audiência, a escritora e educadora ambiental Maria Calves te mandou um abraço.
2: Um abraço, né? Muito obrigada.
4: E eu me lembrei de uma frase, ouvindo essa sua fala, que fala assim, quando uma mulher entra na política, muda a mulher.
2: Sim.
4: Quando várias mulheres entram na política, muda a política. E a gente, a Mirtz aqui, nossa representante feminina, aqui, ela sempre fala, né? A gente falar mais com as mulheres, trazer mais as mulheres, a gente tem feito, cumprido essa nossa obrigação aqui na rádio. Mas falando especificamente dessas propostas, você não acha que já tem lei demais? Você não acha que o que está faltando é uma ação mais enérgica dos governos locais, principalmente municipais, estaduais? Porque lei federal, a lei é federal, a lei me parece que já existe. O que que precisa mais para imediatamente? O que esperar? Aprovar uma lei, votar uma lei, vai um tempo, tem que homologar, tem que ir para o diário oficial. Já não precisa mesmo de ações mais práticas dos governos?
2: Com essas leis que existem, Rogério, você acha que aquele cara que praticou um feminicídio, ele vai ficar preso aquele tempo ali? Você acha que quando ele sair ele não vai praticar de novo? Você acredita? Você acredita que a pessoa que faz isso com uma mulher, ele sai da cadeia e ele vai virar santo e ele não vai fazer isso de novo?
4: Mas qual que é a sua proposta?
2: Olha, eu vou te falar. Para esse caso de homens que matam mulheres, eu acredito que tem que existir um lugar que eles vão ficar presos. Eles não vão sair mais.
4: Entendi.
2: Sabe por quê?
0: Cumprir toda a pena.
2: Porque eu não concordo, não adianta. O cara.
4: Mas, por exemplo,
2: você vê nesse caso dessa mulher que foi amordaçada.
4: Sem querer te interromper, teve um projeto do governo federal no Congresso que pedia que o feminicídio se transformasse em crime hediondo. A bancada do seu partido votou contra o PL.
2: Pois é, nessa época que a bancada do meu
4: partido. Foi ano passado.
2: O ano passado, a bancada do meu partido. Então, eu tô colocando meu nome aqui à disposição, falando sobre Mato Grosso do Sul como candidata a deputada estadual, tá? Pra poder trabalhar pelo nosso estado. Você pode ter toda a certeza que eu, Bruna Lopes, respondo pela minha pessoa, Bruna Lopes. Eu estou aqui entendendo a realidade das mulheres de Mato Grosso do Sul, Campo Grande, Dourados, Caracol, aqui da UANA. Então, o que eu tô vendo, eu vou te falar, tem até essa questão, tá? Muito sobre partido. Neste momento, eu tô vendo a realidade da população lá na ponta, aonde muito desses candidatos nem foram lá.
0: 12:40, tem mais uma pergunta aqui do Floriano Filho, nós vamos para um rápido intervalo e voltamos já falando sobre segurança, novas leis, aqui com a candidata deputada estadual, Bruna Lopes, voltamos já.
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5: Meio-dia e 44.
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7: Meio de 45.
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9: São 12:46. Muita gente participando aqui do Jornal da Top, segunda edição. Bruna Lopes, conclua o seu raciocínio em relação à questão da segurança, punição aos infratores aí, assassinos de mulheres, né? Aliás, o caso aqui no Mato Grosso tem ganhado uma repercussão muito grande, muitos assassinatos, né? Você acredita então que tem que punir melhor para que nós possamos ter uma sociedade mais segura, é isso?
10: Com certeza que ele cumpra toda, né, toda a pena, né, que esses homens cumpram integralmente, que sejam, que a gente possa também trazer, eu acredito assim que mais de 70%, 80% são falta também de oportunidade para as mulheres, precisamos trazer oportunidade. Tem muitas mulheres que têm muita dependência financeira e acabam, sim, passando por violência, mas isso não é o total, gente, sabe por quê? Uhum. Porque mulheres, independente da situação financeira, passam por violência também. Sim. Mas a maioria é porque essa mulher, ela não teve uma oportunidade, né, de trabalho, essa mulher não consegue, ela fica naquela dependência financeira com os seus filhos e aí ela não consegue sair daquela situação, porque a violência, ela não começa do dia pra noite, ela é uma sequência, né, essa mulher, ela vai passando. Nós ouvimos vários relatos andando pelo estado do Mato Grosso do Sul, aqui em Campo Grande, de como essas mulheres elas ficam presas ali dizendo, não, mas não vai acontecer nada. Gente, toda, eu entrevistei delegada das mulheres e dizendo que não deixam que esses sinais, não deixa passar esses sinais, porque de repente você ter um grito, uma ameaça, não importa o tempo que você tá com essa pessoa, não deixe de levar a sério. Então é sobre isso.
9: Muito bem, outro tema que você é muito envolvido Maria, é questão da cultura, né? Você, sim, cantora, locutora, sempre de muito contato com os artistas. O que você acredita que possa ser feito para melhorar essa classe que leva entretenimento, leva alegria para a população do Mato Grosso? Temos a questão de emprego, né? Temos aqui a música regional, nós temos a música local. O que você acredita que possa estar fazendo para ajudar e melhorar a situação dos artistas do Mato Grosso do Sul?
10: Infelizmente, a realidade dos artistas aqui no estado do Mato Grosso do Sul, eu passei quando criança isso, eu tinha um sonho de ser cantora, eu fui pro programa do Raul Gil, cantei na caravana do Raul Gil, né? Minha mãe, funcionária pública, viajava muito comigo nessa caravana, mas infelizmente eu não tive aquele incentivo que realmente, de fato, os cantores ou todo mundo que é envolvido, não só dançarinos na cultura, merecem, né? Essa falta de incentivo à cultura. E as pessoas acabam não conseguindo, do seu próprio trabalho, sustentar a sua família. Então, eu acredito que precisamos incentivar principalmente os cantores, músicos, todos aqueles que estão por trás, porque um show, ele não é só aquilo que você vê no palco. Todas as pessoas acham, olha, viu bonito, viu cantando, não é só aquilo, não. Tem as pessoas todas por trás daquele show que trabalham. A carpida é grande. Eu quero mandar um beijo pra Paty, a rainha do Flashback, minha amiga que tá junto com a gente nessa caminhada. O trabalho que vem desenvolvendo todos os artistas aqui no estado não é fácil. Então, eu acho que os artistas precisam também ter mais união, viu, Tony? Sim. Pra lutar por essa classe. Então, hoje, assim, o meu sonho é que a gente traga mais políticas públicas para esses artistas aqui no estado. Que eles tenham incentivo à cultura para que eles consigam viver do suor do seu trabalho.
9: Bertie Ramos.
1: Agora, Bruna, se você ganhar, você vai ter que conviver lá com 24 deputados e vai ter que negociar suas propostas, né?
10: Sim.
1: E qual que vai ser o seu posicionamento? Você vai ser mais independente de oposição ou você vai partir para a linha do diálogo mesmo?
10: Olha, eu acho assim, política ela se faz com diálogo, política não se faz sozinha, então a gente tem que com certeza conversar, buscar o melhor para a nossa população, para a nossa sociedade, é trabalhando, é articulando. Tem um exemplo aí, né? O nosso presidente, líder, Reinaldo Azambuja, como ele conversa, como ele, né? Vem trabalhando pelo estado, muito municipalista, quero seguir também o exemplo do Reinaldo Azambuja, conversar com todos os municípios e chegar ali ao melhor para a população. Essa é a verdade, porque nós, gente, nós estamos trabalhando a serviço do povo. Eu falo que não é muito diferente da minha profissão. Na minha profissão, eu sou designer de interiores. Eu trabalho, eu faço um projeto, eu ali falo o valor, pego aquele dinheiro do cliente para poder construir.
9: Levaram um caminhão de dinheiro aqui da Top, né?
10: Olha como que ele é cara de pau. Tá lindo aqui, fala a verdade.
1: Tá lindo.
10: E a gente prestar conta desse trabalho pro cliente. Então, eu sou ficha limpa, tenho orgulho disso, aprendi com os meus pais ganhar o meu dinheiro com o suor do meu trabalho e não será diferente na Assembleia se eu chegar até lá. É trabalhar pra população, porque nada mais, nada menos, eu tô ali a serviço do povo e pra melhoria, com certeza. E também, deixar no meu coração, falei, Deus, me dá força, porque eu sou pequena, eu me sinto como Davi, no meio dos leões, porque nesse momento eu tô no meio dos leões, né? Nessa candidatura, mas com força, eu falo, nós temos estratégia, eu falo, Deus, me dá estratégia pra lutar, pra seguir, e não importa o tamanho do exército, o importante é a vontade, a força pra poder lutar e chegar lá.
9: Muito bem, aproveitar e mandar um abraço para a Soraya Dib, dizer a ela que nós vamos emprestar a Bruna, que para a Top FM.
10: Um beijo, dona Soraya Dib.
9: Bruna, suas considerações, seu número e que você possa repassar para os ouvintes que querem entrar em contato contigo, suas redes sociais.
10: Olha, eu quero deixar aqui, eu quero agradecer primeiramente a Rádio Top por essa oportunidade. A mamãe aqui, fã da Rádio Top, está aqui junto com a gente. Agradecer a todos vocês, Tony, Rogério, Amits, todos os ouvintes de todos os municípios que, olha, a Top tá alcançando longe, hein? Então, deixa eu já falar, tá longe. Quero agradecer.
9: O sinal da Top, ela é superior às outras emissoras aqui em Campo Grande.
11: E tem um estúdio mais bonito também.
10: Olha,
11: deixa

0: Palmas.
1: São 28 quilos herpes, né? Vai muito longe. 120 quilômetros, 150 quilômetros em volta de Campinas.
2: Sim, então eu quero agradecer o carinho de cada um de vocês. Dizer que eu coloquei o meu nome à disposição, porque, como todos vocês, muita gente não quer ouvir falar sobre política porque estão enjoadas. Eu também estava enjoada, mas eu disse: não, pessoas de bem, não pode deixar para que outras pessoas que ali não estão fazendo o seu papel ocupem esses espaços. Então, eu decidi estar aqui. Eu quero ser a sua representante. Eu quero chegar lá porque eu quero lutar por todas aquelas pessoas que precisam ser a sua voz. Então, eu quero agradecer a todos que vocês me sigam na rede social, lá Bruna Lopes 2026, viu? Bruna Lopes 2026, não sou parente de ninguém, mas é Bruna Lopes, viu?
1: Já ia perguntar.
2: Não sou parente, não sou parente. Bruna, esse nome tá desde pequenininha, então Bruna, é Bruna Lopes 2026 no Instagram.
1: Sou Lopes, viu,
2: aí meu parente, vai ter que estar junto nesse projeto. Olha só, gente, então que vocês possam me seguir lá nas redes sociais, você também que quer, pensa como eu, quer mudança, eu quero ser a diferença, quero ser a sua voz lá na Assembleia Legislativa.
1: Que time você torce?
2: Eu sou corintiana, lá da ZL. Aí, Bruna, tá vendo?
1: Uma Bruna incomoda, agora duas. É o seguinte, Bruna, fica aí que nós vamos agora ao esporte.
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1: E hoje temos um novo correspondente, agora é o Hugo.
4: Vamos lá.
1: O Hugo, que já tem o programa aos domingos.
4: Salve, salve, minha gente amiga. Eita. Hugo Carneiro, comentarista roqueiro. Vou mandar um abraço a todos os ouvintes do Jornal da Top. Vamos falar de Brasileirão, né? Me chamaram pra falar de Brasileirão? É. Soldado perto do quartel quer trabalho, rapaz. Eu feliz, né, cara? Vou falar.
1: Fala do Flamengo. Fala.
4: Quero
1: do Flamengo.
4: Começar a fala aqui perguntando pro chefe Tony Anderson se ele gosta de polo aquático.
1: Fala do Flamengo.
4: Gosta, chefe? Porque, olha, sexta-feira, Curitiba e Atlético Paranaense. Não foi futebol, não. Foi um polo aquático, tá? Muita chuva na capital dos paranaenses. Pior pro Atlético, né? 3-1, com jogador a mais, deixar o Coxa aí buscar o empate, rapaz. Brincadeira. Eu que sou paranaense, tá imaginando, os atletas cantando de cabeça inchada hoje. Grêmio 1, Vasco 2. Ô, Rogério, e aí? O Vascão melhorou, hein?
1: Vascão tá na luta.
4: Na continuação dos resultados, o Atlético Mineiro venceu o Fluminense, né? A Chape perdeu em casa pro Inter. Tá rebaixada, né, Rogério?
1: Ah, já tá.
4: Foi. Vou pular aqui o jogo do Palmeiras pra falar no fim. Botafogo 1, Bragantino 1. Resultado pra mim normal. E o Cuca, hein, gente? Rapaz, ele acertou o Santos, hein?
1: Seleção.
4: Santos 2, Cruzeiro 1.
1: Parabéns.
4: Santos melhorando muito nesse fim de ano, né?
1: Sem o Neymar.
4: Outro jogo que me chamou bastante atenção, pra o pessoal da mesa aí comentar, o Vitória fazia 2-0 do Mirassol. O Mirassol foi buscar o empate. A gente tava no programa ontem, música Bale Corneta elogiando o Vitória.
1: Não elogia o Palmeiras, hein? Por favor.
4: O Mirassol foi lá buscar o empate. E aí vamos falar dos dois grandes jogos, né?
1: Não.
4: O Verdão deu aquele corretivo no tricolor, 2-0.
1: Falou
4: pra liderança no sábado, pra alegria do meu amigo Rogério.
1: A gente nem comemora mais.
4: Só que daí, né?
1: No domingo, né?
4: Flamengo ganhou de 2-1 do Corinthians. De novo, né, Bruno Henrique, né? O homem tá impossível, hein, chefe?
1: Da Bruna, né?
4: Os flamenguistas tão felizes com o
1: juvenil do
4: Bruno Henrique, né? E Mirtz, eu não tô aí na mesa, mas eu já tô imaginando aquele sorrisinho maroto do Tony pros lados
2: sempre.
4: Do meu querido amigo Rogério.
1: Todo
4: o Flamengo voltando pra liderança, né? Fica essa polarização aí, Mirtz, me ajuda aí, ó. Quem tá fora tá reclamando, né? Mas quem tá dentro, o palmeirense, o flamenguista, tá feliz, né? Feliz como a gente, porque a gente tá feliz e tá na top. Volta amanhã. Abraço a todo mundo que tá ouvindo o Jornal da Top.
1: Isso foi o Hugo Cordeiro Rogério Zanetti.
4: Carneiro.
1: Carneiro. Carneiro. Aqui é Carneiro e
4: Cordeiro.
1: Cordeiro.
4: O Cordeiro é um pouco menor, né?
1: Rogério Zanetti, fala um pouquinho sobre o Palmeiras.
4: O Palmeiras jogou bem. Quer dizer, o São Paulo jogou bem, mesmo estando com um time misto, que tá se preparando pro jogo contra o Boca Juniors no meio da semana.
1: Sim.
4: Mas depois tem um jogador expulso, corretamente, porque foi uma entrada criminosa. Ah,
1: mas e aquela entrada do jogador do Palmeiras no São Paulo, aquela...
4: Você tá 3 anos atrás, Tony. Bora pra frente, meu amigo.
1: Tá bom.
4: Mas aí foi um resultado normal, que faz muitos anos que o São Paulo não ganha do Palmeiras no Brasileirão, né?
1: Agora,
4: o Flamengo, sim. O Flamengo jogou contra o Juvenil do Corinthians, que entrou com o time mais do que reserva, e conseguiu tomar um gol do Juvenil do Corinthians.
1: E golaço,
4: passou,
1: hein?
4: Passou um sufoco.
1: Golaço dos Corinthians. A Bruna vibrou ali, né, Bruna?
4: A base do Corinthians é muito boa também, né? Então, os
0: meninos do Corinthians, acho que quiseram mostrar serviço.
1: Eu acho
0: segurou
1: que...
0: até onde pode, que o Flamengo é o melhor time do campeonato, é uma seleção.
1: Que foi uma judiação ali não ter sido empate, né? Que seria mais justo, né?
0: Sim, o Corinthians foi muito bravo, né? Foi muito valente. Mas futebol, infelizmente, não tem justiça no futebol. Tem a bola na rede. Entrou lá, não importa como que foi, é o resultado que vai.
1: E essa semana
0: e o Flamengo tá merecendo, né? O Flamengo tá merecendo, tá na liderança. O Palmeiras tinha vários pontos na frente, deu mole, o Flamengo chegou, agora aguenta, né? Tá infelizmente, tudo. Pra nós palmeirenses.
1: Eu só posso dizer uma coisa pra você, Rogério Flamengo. Segue o líder.
0: Estamos seguindo. Vai bem coladinho e...
1: Quarta-feira tem Libertadores.
0: Tem Libertadores, mas na verdade o campeonato talvez, se o Palmeiras não continuar caindo, vá se decidir no confronto direto em novembro.
1: Eu acredito.
0: No primeiro...
1: Faltam 10 jogos.
0: É, o jogo, entre os 10 jogos está o próprio Flamengo e Palmeiras. Lembrando que no primeiro turno lá no Maracanã o Palmeiras ganhou 3-0.
1: E ganhou bem.
0: E pode acontecer o contrário também, porque esse campeonato brasileiro é incrível, né, cara? Tudo é possível.
1: O Palmeiras ganhou o primeiro jogo na Libertadores, o próximo jogo é lá, né?
0: O próximo jogo é lá e no Equador, né?
1: Isso.
0: O Flamengo, por sua vez, joga em casa.
1: Joga em casa,
0: mas... O Palmeiras leva uma vantagem de 1-0. Lembrando que o Palmeiras joga muito bem fora de casa, tá? Às vezes até melhor do que dentro de casa.
1: Que tem a pressão da torcida também, né?
0: Então, a Libertadores e a Sul-Americana vai ter São Paulo e Boca Júnior na Sul-Americana.
1: É.
0: É um jogaço também, né? O Vasco praticamente classificado.
1: O Flamengo classifica tá mais Sul. Tranquilo.
0: O Flamengo joga em casa com a vantagem 2-0 contra o Suco, né?
1: É.
0: O Del Valle. Então,
1: Suco de uva, meu filho.
0: Você sabe que podemos ter ou Flamengo e Fluminense ou Palmeiras e Flamengo na final.
1: Na semifinal.
0: Né? Ou claro que o Flamengo vai ter que passar pelo vencedor de Corinthians e Estudiantes ainda.
1: Verdade.
0: Né? E na outra chave, o vencedor do jogo do Palmeiras e o vencedor contra o vencedor do jogo do Fluminense.
1: Bruna, desejando toda a sorte do mundo, mas a sorte pra você que a gente deseja é que você venha fazer parte do time da
0: Dona Soraya vai te processar por coação. Assédio.
1: Tá chegando aí a Flávia Becker. Sabe qual que é o nome do programa?
0: Pois é.
1: Palco da Top.
0: Flávia fala, Bruna. A Flávia fala assim: escreveu, não leu, o palco é meu.
2: Beijo a todos, muito obrigada, viu, pelo carinho de vocês. Adorei estar aqui hoje.
1: O número, você não falou o número.
2: Pode falar. Então tá, você nunca mais vai esquecer.
1: Qual que é?
2: Que é os dois patins, 22007 do James Bond Jr. Nunca mais.
0: Meu nome é Lopes.
2: Bruna Lopes.
1: Tô na top. Até amanhã, se Deus quiser.
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14: 1 e 3.
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20: 1 e 5.
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esse palco é todinho pra você. De Leste a Oeste, já digo, de Norte ao Sul, Mato Grosso do Sul, tudo bem? Como é que está essa tarde que está se iniciando 14 de setembro de 2026? Tudo certo? Segundona, início de semana. E você já está com a agenda lotada? Já fez aquela lista básica para o que você quer durante a semana? Hã? Pra trabalhar precisa de força? Já renovou as energias? É isso? Ai, tá procurando emprego? Essa semana. É, pode ter certeza. Se agarre aí, abrace essa fé aí com força, com vontade.

nesse palco cabe também o quê? Cabe informação. No palco da Top tem a previsão do tempo. Vamos falar desse tempo. O que que tá acontecendo, minha gente? Muita chuva aí? É? Deu uma tréguazinha? Minha amiga dona de casa. Ai, a gente fica preocupada com chuva. Sério, produção linda de viver. Já chega aqui toda maravilhosa de rosinha. É rosa bebê isso? Tá arrasando. Combinou com seu tom de pele. Tá linda, tá maravilhosa. Se eu estou bem? Não. Com todo o meu amor e carinho, vou te responder. Bem, eu tava, tipo, ontem. Ontem eu tava bem. Agora que já são 1h08, eu estou ótima, plena, maravilhosa. Feliz da vida por estar juntinho com vocês. Na Top. Já liberando 679-9218-8550 pra você participar juntinho comigo nesse palco que é todo seu. Pedindo o seu sucesso, Top. O que que tu quer ouvir? De início, assim, logo de primeira.

0: bichinho aí da garganta, né? Tá tudo certo.
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0: Bruno Marrone. Quem falou que a gente não atende ouvinte? Sabe de nada, inocente. Boa tarde, pessoas lindas.

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8: 1:23.
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1: E os melhores ouvintes na sintonia em casa. Tá por aí? Carro, trabalhando, ao som do foninho. Essa moçada toda nas avenidas da vida, nas ruas também. Motoristas de aplicativos, boa tarde pra vocês. Pela carona, amiga. Ai, eu agradeço de verdade. Pra quem tá aí, ó, na sintonia. Eita, tá descansando? Que balanço de rede é essa, seu Osvaldo? Ah, o senhor foi flagrado pela neta, Monique. Flavinha, olha só, só desfrutando da sua companhia. Tempo fechado por aqui, Flavinha. Beijo pra você. Toca aí, Israel Rodolfo, pra eu ouvir, Becker, enquanto eu tô aqui na companhia dos meus avós. Por favor. Ah, é Amnésia o nome dessa música, Nick. Já programo pra você, tá bom? Obrigada pelo carinho, pela sintonia. Excelente semana também. Tudo certo com você? Oi, Odete, chegando por aqui. Feliz da vida, Flavinha. Início de semana com o tempo fechado. Tu viu, menina? Você viu só desde quinta-feira, né, Ari? Que a gente tá assim nessa chuva toda. Mato Grosso do Sul com os pontos críticos demais na cova. A gente também passou por isso, Campo Grande, né? Queda de energia, árvores caindo, o asfalto, um pedido de socorro.

0: tarde, 30 minutos. Bruna, lá na Pantanal Transportes, tá chegando aqui, ó.
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0: Lauana Prado.

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1: Ai, meu Deus, deixa eu falar que você é a nossa melhor companhia todo tempo, o tempo todo. Tá podendo falar desse jeito? Tô feliz, tô na top. Bom saber disso. Gustavinho, ai, embaixador, finalizando sequência aqui a 1:39. Indo pro intervalo, já voltando. 679.

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4: 1:44.
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nossa alegria, hein? Ai, ai, ai! Marcos e Beluso chegando no palco da Top. Ai, cuidado com esse degrau, menino.

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0: segundona, uma semana abençoada começando, com muito amor, fé, coragem, e muita oração. Beijo, que é Fernanda Regina da Vila Glória. Tô feliz, tá na topa.
1: Fernanda, muito boa tarde pra você, pra todo mundo aí. Na sintonia, obrigada pelo esse carinho maravilhoso.
2: Boa tarde, Flávia Beth, Anderson, passando por Douradinha, ligado na Top FM 98.9.
1: Oh, opa, menino, boa tarde pra você, desse abração, boa viagem, vem com cuidado, vem com calma, por favor.
3: Flávia Beth, aqui é o espírito da Leloine, Associação dos Criadores.
1: Opa!
3: Olha esse prêmio aí pra mim. Sou motorista lá, tô escutando a Top. Tô feliz, tô na Top.
1: Ô, Expedito, eu é que tô feliz em saber que você tá ligadinho na Top. E do outro ladinho, abraço.
4: Nivaldo do Itamaracá.
1: Oi, Nivaldo.
4: Um sorteio aí da Flávia.
1: Um abraço pra você, Nivaldo do Itamaracá. Tá participando. 679-9218-8550. Onde você está sendo feliz? Porque tá sintonizado na Top. 679-9218-8550.

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Ai, que chique você. Foi ali de um jeito e voltou do outro. Pensa, hein? 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

que eu vou ali, ó, pegar um cafezinho top pra gente tomar juntinho. Tu fez uma espinha? Tem bolo de fubá aí? Ah, é? Pra cá nada, né? Tudo bem. Não, tudo bem. Tá perdoado. Tá tudo certo, viu, Rosa? Beijo pra você. Manda pra mim, ó, cafezinho top tomado com você, Flávia Becker, aqui no Guanandi 2, seguido de um bolinho de fubá. Nossa, cremoso ainda por cima. Eu dou um jeito de chegar aí depois, viu, Rosa? Eu tenho um chapéu no carro. Obrigada, meu amor, pela tua mensagem, pelo teu carinho, por tua

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3: 2 e 4.

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novembro, o Tribunal de Justiça de Mato Grosso do Sul, por meio do Núcleo de Permanente de Métodos Consensuais de Solução de Conflitos, realiza o segundo mutirão da Energisa 2026. Ao todo, serão realizadas 323 audiências pré-processuais destinadas a consumidores de diferentes municípios de Mato Grosso do Sul. A ação conta com uma equipe de conciliadores preparada para atuar durante o mutirão. Os comunicados poderão participar das audiências, tá bom, presenciais ou por videoconferência, por meio de um link disponibilizado para cada sessão. A iniciativa busca o quê? Facilitar o acesso dos consumidores a propostas para soluções de pendências junto à concessionária. Durante o mutirão, a Energisa oferece condições mais vantajosas

0: Hora certa pra você, 2:09. Tô feliz, tô na top. Claro, sabe por quê? Porque tô juntinho com você. Falando em tu, tu e eu e tu. Cadê o seu boa tarde por aqui?
1: Boa tarde, Flavinha. Aqui é o Adão, já estava com saudade de você, vi a sua voz.
0: Foi,
1: manda
0: Adão.
1: Um abraço pra mim, meu amigo Rosalino, pra todos que estão trabalhando na Solube, tá? Oh. É, principalmente os comerciantes do centro também.
0: Boa tarde.

0: sintonia. Geise, tudo bem, Geise? Um abraço pra todo mundo na Júlia de Castilho. Boa tarde. Quem mais chega por aqui nessa segunda-feira? Ela toda, Andréa Vasque. Beijo nesse coraçãozinho pra você, uma excelente segunda-feira. Aline Souza, do Guanandi, na sintonia também. Muito boa tarde lá no Caiobá. Renan, oi pra você. Pelo carinho, pela sintonia, eu agradeço. Marcelo Ligadinho também por aqui. Adão na sintonia. Mandei esse abraço pra tu, caprichado, menino. Segunda-feira de muito trabalho. O seu Mário também tá na sintonia. Gratidão pelo carinho. Valdécio chegou por aqui, mandou um boa tarde. Recebi esse boa tarde, mandei um abraço de volta e um muito obrigado pela sintonia. Ivete por aqui também. Tudo bem com você, menina? Fala.
1: Meu nome é Ivete Cijura Ferreira.
0: Oi, Ivete.
1: Eu tenho uma lojinha aqui na rua 13 de maio. Ah, de tudo um pouco.
0: De tudo um pouco.
1: É, dá pra vocês mandarem a música Vanusa?
0: Ah.
1: É, Manhãs de Setembro.
0: Manhãs?
1: Toma top. Muito agradecida.
0: Menina, agradecida tô eu por você estar aí. Vou procurar pra tu, tá bom? Pode ser?
2: Tô feliz. Ah. Sempre direto. Eu tô na top.
0: É?
2: Direto.
0: Direto
2: feliz
0: na top?
2: Mesmo.
0: Ah.
2: Coloca aí no sorteio. Puder colocar a música da Paula Fernanda.
0: Paula Fernandes, por aqui?
2: Tenho um bom dia.
0: Pra você, uma boa tarde. Obrigada pelo carinho, pela sintonia. Teu sucesso top é esse? Procura a Vanusa pra gente aí depois, Dudu, por gentileza.
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0: Paula Fernandes, enquanto isso.
1: Obrigada,
0: adoro.

intervalo, voltando, e temos você participando no palco da Top.

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6: 2:24.

você é atendido por quem? Atendente virtual. Já passou por isso? Olá, sua fulana de tal, tecle 1, 2, 3, já passou por isso? Aguarde só um minutinho que você já vai ser atendido. Você aí do outro lado, agora de verdade, Flávia Becker quer saber, quero sim, no 67992188550. Você aprova o atendimento virtual hoje em dia? Sim.

professora ABCD. É tenso. É, e você, já passou por isso? Tem paciência. Você aprova ou desaprova o atendimento virtual hoje? Sim ou não?

0: 9218-8550. Capricha aí que eu tô curiosa aqui do outro ladinho do rádio. Atendimento virtual. Aprovado nos tempos de hoje. Sim ou não?
1: Só a Top toca uma sequência de músicas como esta.
0: Enquanto você manda sua mensagem, vamos lá, Paraguai, Daniel e Mercedita por aqui.

Você tá não. É, como você disse, você estava pra gente no número 9. Agora ficou complicado, Flavinha. Ficou complicado? Paciência, né não? 2h39, obrigada, Giovanni. Um abraço pra você, ele pediu. Mala dos porta-mala. Tá aqui, já conferimos por aqui. Tô feliz, tô na top, Becker. Boa tarde. Rodrigo Destro e o ajudante dele, o Diego, estão retornando de Cacilândia, ouvindo a rádio por cá, na BR-262. Vem com calma, viu, Rodrigão? Abração pra você, pro seu ajudante, o Diego, que vocês chegam em paz, na proteção de Deus. Obrigada pelo carinho. Sucesso sempre pra você. Ó, tá nublado, né, Rodrigo? Tá nublado na região aí do 262, retornando de Cacilândia? Por aqui também.

Deixa eu falar pra vocês, além do guarda-chuva agora, o casaco também vai ser retirado dos armários, viu? Tá vindo mais friozinho por aí. Daqui a pouquinho tem a previsão do tempo. O palco da Top. Por enquanto, 2h39, já preparadíssimo por aqui os anunciantes. Volto eu nesse palco com mais sucesso. Deixa eu mandar um abraço pro Anderley Cabeludo. Antes de eu ir pro intervalo, tá bom, sim, menina? Daqui a pouco você dá uma boa tarde aqui pra nós. Arrasando sempre. Deus te abençoe em todo o tempo. Bora rapidinho ali pegar um café?

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13: 2h43.
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Instagram pra gente conferir as 2h46 por aqui. 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

98 85 50. Hoje, nessa segunda-feira, eu quero saber, ó, em tantas ligações, tanta modernidade, tecnologia chegando, a era digital e tudo mais, você aprova aí aquele atendimento virtual quando você precisa ligar nas empresas? Sim ou não? 679-9218-8550, você participando juntinho com a Flavinha Becker no palco. Que é seu, tá top.

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1: 3 e 5.
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1: Tô feliz, tô na top, tô juntinho com você até as 4 da tarde. Falando em você, cadê tu por aqui?
2: Boa tarde, Flavinha.
1: Tarde.
2: Top, Play Fica Magra, hein?
1: É?
2: Rapaz, mandou bem. Gostaria de participar aí dos sorteios e tocar uma música pra mim, Patrícia Adriana, qualquer uma delas. Estamos na sintonia aqui, trabalhando e na sintonia. No rádio aqui no nosso caminhão.
1: Eita, beleza? Menino, beleza! Patrícia e Adriana, você que tá na sintonia e nos caminhões da vida.

As maravilhosas. Vamos pro intervalo. Voltando, você participa. Inclusive, pede o seu sucesso top no 679-9218-8550.

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cafezinho árabe. Toma um cafezinho árabe. Você já tomou? Já, Produ? Como que é? Não coa. Não é café coado, no caso. Ah, entendemos, Alice. Porque convidou a gente pro cafezinho árabe. A gente aceita. É o café, então, que não é coado. Segundo a produção, você coloca ali o pozinho do café, então. Deve dar umas mexidinhas. Ferve? Não ferve? É um café normal. Ah, tá. E você coloca o pó de café. E você espera o pó de café assentar. Ah, e é por isso que dá pra ver os negocinhos do... Tô rápida hoje, gente. Pode ser convivência. Ô, Alice, a gente aceita, né, produção? A gente aceita esse cafezinho. Obrigada, maravilhosa. Tô feliz, tô na top, Flavinha. Bom saber que você melhorou. Menina do céu, foi um susto daqueles. Ainda mais eu que quase não gosto de falar, né?

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2: Florista, sua linda, maravilhosa. Obrigada por esse carinho, por sua sintonia. Aí do outro ladinho, bênção são vocês na minha vida. Que privilégio poder passar as tardes da Top juntinho com vocês em casa, no carro, no trabalho, no foninho. Eita, tomando esse cafezinho, tomando chazinho, chocolate quente, Eduardo já pediu por aqui. Eita, Flávia Beck, tem gente tomando chimarrão na 060. Partiu, Flavinha! Correr trecho, como diz você. Ô, seu Valnei, corre trecho. Tá tudo certo esse trancado? Tudo certinho, bonitinho? Boa viagem, viu? Vai com cuidado. Tem trecho que às vezes pode sair, né? Interditado pra manutenção da pista, mas tá tudo muito bem sinalizadinho, né não? Só prestar atenção, diminuir a velocidade e deixa eu te falar, viu? Deixa eu te falar que de vez em quando a demora é necessária, né? Pra que tudo corra tranquilamente. Então, paciência, ô florista!
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2: Perla!

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8h39, mas gente, alguém segura esse relógio? Passamos rápido demais, hein? Vamos pro intervalo novamente ali com os melhores anunciantes voltando. Tem muito mais sucesso pra gente conferir, porém, pra gente finalizar já o palco da Top dessa segunda-feira. E eu tenho um agradecimento todo especial pra fazer ainda. Aguenta aí que eu te conto pra quem. Fica aí, bonitinho.

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3: Bora pra hora certa, 3:41. Boa tarde.
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1: 3:46.

Finalizando a sequência por aqui, não, quase que. Hoje recebemos a notícia que é livre da Sofia. É? Filha da Dai do Robson. Vamos, que daqui a pouquinho já tá entrando aqui no palaio pra agitar todas e mais um pouquinho. Sofia, coisa mais linda do mundo, te livre. Hã? Sofia? Sofia Faquete Ramos. Nossa! Alô, que chique! Felicidades pra você, Sofia. Tudo aquilo que a tia Flávia falou é mais um pouquinho vindo de Deus na sua vida, viu? Papai Robson, mamãe Dai, tão com sorrisão hoje, olha, que eu vou te contar, hein? Parabéns também pra vocês, que ela é linda demais, a Sofia, gente. Pensa.

0: beijo, beijo, beijo. Falando em beijo, beijo, beijo, tô indo nessa já, hein?
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0: Da PFM. Vai, vinga do rádio. Pelos dias que aqui ficou, meu amigo, gratidão, viu? Deus também continua te abençoando. Meu amigo, a você, a sua, a Giovana, a toda essa família linda.

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0: Muito bem, Top Sertanejo, para você ficar por dentro de tudo. Muito boa tarde para você nesse dia maravilhoso, né? Segunda-feira, dia 14/9/2026. Sou Elisério Costa, tenho a grande satisfação, a alegria de estar por aqui apresentando mais uma edição aqui do Top Sertanejo, através da Top FM, na unidade de Camapã, diretamente, né, para nossa belíssima Camapã e, claro, também os municípios vizinhos, São Gabriel do Oeste e também Bandeirantes. E sempre pedindo a graça do Pai que nos abençoe nesta tarde maravilhosa, com muita paz, saúde, harmonia, alegria, prosperidade, tudo de bom que pedimos nesta tarde de segunda-feira. E aí sim possamos dar continuidade na nossa programação. Nós falamos e prosseguimos aqui através da Bom Moda Sertanejo. Você manda seu áudio, fica à vontade, sinta-se à vontade, manda sua mensagem através do 96114048. Esse é o número do sucesso, tá bom? Aí você fala diretamente comigo, tá? E ajuda a gente a fazer a programação, ajuda você a fazer também, aí no caso a gente roda o modão que você queira, tá bom? Eu já vou começar, já vou fazer a minha parte, viu, Bico? Você já tá fazendo a sua, mandando um áudio pra cá, vou fazer a minha e vou começar com uma dessa daqui, ó, Alain Aladim, 16:05, boa tarde.

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2: Então tá bom, tá feliz, tá na top, tá aí. A dupla, o trio, né? Trio, aliás, né? Dupla, trio, né? Porque quem canta é dois, né? Mangabinha só tocava, tá aí o Creone e o Barreirito cantando bonito, Barco de Papel. Bico, mestre Bico.
3: Boa tarde, Ligiário Costa. Tá com a moda pra nós? Tô na escuta. Toca aquela moda que nós gosta. Tô fazendo nada.
2: Opa! Deixa comigo, Breno Reis e Marco Viola. Ah, aquela é boa, né? Deixa comigo. Deixa eu ir diretamente agora pra Alta Elétrica Santos falar com o meu primão Kleber, que tá por lá na sintonia, né? Pra todos que estão lá trabalhando. O Douglas tá por aí também. Tá, Douglas, aquele vergonhoso. Fala pra ele, na hora que ele lembrar de um aí, ele manda pra nós aqui, que nós faz assim, ó, igual você pediu, já vai ouvir, ó.

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8: 4:23.
9: Então tá bom, tá feliz, tá na top. Agora são 4:23. E aí, Júlio, segundou por aí, né? Tempo hoje estava assim, de manhã um pouco fresco, né? Friozinho, agora pra já tá um calor. Eu vim até com uma brusa aqui, mas né? Aqui o ar é meio gelado, falei, já vou me preparar. Já parece que já tá calorzinho, né?
10: Ô, meu amigo, já, boa tarde. E aí, tudo tranquilo? Se a gente tiver como, toca uma moda pra nós, tinha um carreiro. Eu, a viola e ela. Vamos escutar aqui no mato aqui, beleza? Vamos na escuta, meu amigo.
9: Beleza, combinado. Tá registrado o pedido, fica combinado. Já já rodamos. Fica tranquilo.

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2: Então tá bom, tá feliz, tá na top, que bom, né? Tá, deixa eu ver aqui, tá no meu particular aqui, claro, no meu não, no nosso, né? Tá aqui, tranquilo, né? Deixa eu ver aqui, tá, deixa eu mandar, ah, o Elso. Ô, Elso, já não é fala, meu irmão, tá? Tô vendo aqui a ligação aqui, eu vi que a hora que eu ia falar, Elso Santista, já não é fala, tá? Henrique, daqui a pouquinho nós toca o Zezé e Luciano, tá bom? Pra você, obrigado, viu, meu irmão, bom trabalho aí, e claro, domingão, então, ficou daquele jeito, né? Em casa, tranquilo, tá certo, então. Daí, Silvio, e aí, tudo bem? Tá com saudade de falar nos microfones ou não? É? Tá não? Então tá bom, vamos de Chico Rei Paraná, vamos trazer o Chico Rei Paraná e depois logo na sequência, Zezé e Luciano, trazer o modão do Chico Rei Paraná. Boa tarde, Daí Silva.

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2: 4:41.

Ô, Elcio, amigo da onça com o Jacozinho, você viu só no final aí, é doído, hein? Edaldo aí, amigo da onça com o Jacozinho, né? Aí os filhos do Jacozinho mantém a dupla viva, né? Gabriel Jacob e Jacozito, eles estão gravando todas as modas do Jacó e Jacozinho, porque tem um que não é nada mais e nada menos que maestro, né? O que fez, né? Faz várias modas, principalmente chororó, coloca arranjo musical, né? Maestro produção musical, né? O Gabriel mais velho, o cara é fera, né? Maestro. Fera. Mas vamos que vamos, né? Voltando pra cá, deixa eu agradecer o Matheus, mandar uma boa tarde pra ele, pra mamãe, pro papai, pra toda a família. Obrigado, Matheus. Claro que vamos rodar. Zé Fortuna e Pidangueiro, Paineira Velha. Só se for agora, nesse momento. Obrigado, viu? Hora que você lembrar de uma moda, manda pra nós, que a programação é certa. Nós rodamos e essa moda aqui, uma moda que fez muito sucesso com Zé Fortuna e Pidangueiro e também junto com a moda chamada Lembrança, a dupla fez sucesso com essas duas modas e outras, né? Mas vamos com essa aqui que você pediu, na sequência, Teodoro e Sampaio.

Aí de Adore Sampaio canta uns modão, hein? Ajeitado, mentira é o nome da canção. Uau, bacana, moda sertaneja sempre no sobriege, né? Zé Fortuna e o Pitangueiro Paineira Velha. Falando em dupla sumida, vamos trazer uma dupla. Olha, falar a verdade, eu não sei nem quanto tempo faz que eu não rodo uma moda desses camaradas, esses dois irmãos aqui, né? Foi tanto sucesso, ó, você chegava na rádio, era do começo ao fim, toda hora. Toca a moda desses meninos aqui, toca, toca, toca. Então vamos deixar eles cantar aqui. Canta até bem. Das antigas, anos 2000. Vamos conferir.

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13: 5 e 5.

0: Chitãozinho Chororó, Doce Pecado, pra recordar uma das antigas também, da dupla Chitão e Chororó. Fala, Naldo Moura.
1: Olá, boa tarde, Lisiá. Como é que tá o lado lá? Também estou bem aqui do lado de cá, mas toca aí pra não vir com Xixilinho Montenegro. Sofá da Sala é o nome da canção.
0: É bacana.
1: E uma das porrão de Camapão e região. E uma boa tarde a todos e um abraço, Naldo. Tchau, viado. Sai, cachorro. Ô, mulher, não precisa mais se preocupar que eu não vou mais te perturbar. 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Ô, puta, tchau, viado. Tá, cachorro?
0: Rapaz, deixa cair a moda do homem então, aí.

0: feliz.
1: Então tá bom, tá feliz, tá na top. Agora são 5 horas e 16 minutos. Por aqui, por aí também, não, do Moura. Já são 5, né? 16 por aí. É, o dia já tá quase indo, né? Já tá quase escurecendo. Dava dando uma olhada ali, né? Onde chama a campeira? Prazer, o chama também. A cantar bonito pra nós aqui. Na voz do senhor Ronair e também da dona Virgínia. Vambora. Chama a campeira.

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6: 5:22.

Modão, hein, Naldo Moura? Modão do Rio Negro e Solimões, né? Como que demorou tanto tempo, né, pra fazer sucesso? Quase desistiram, né? Os caras bons pra caramba, né? Por citando uma vez quase que vieram aqui, rapaz. Tava tudo engatilhado, mas aí entrou uns movimentos, né? Atrás fulano, cicrano, aí, né, trouxe umas três duplas que não tivesse o que gastou, tivesse trazido na época, né, o Rio Negro e Solimões, showzaço, né? Mas é assim mesmo, né? Cada um tem uma preferência, né? Muitas vezes você tem um entendimento, mas é um showzaço, showzaço. Tem uma hora de se vir, né? É um showzaço aí. Maravilhoso, magnífico, né? Tô sozinho outra vez, dá o nome da canção, sozinho outra vez. Fez muito sucesso, rodei muito essa moda. Mas falando em moda, moda boa chega também dos anos 80, né? Finalzinho dos anos 80. Grande sucesso, Jean Giovanni, canta bonito pra nós.

0: Daí o Lourenço Lorival cantando por aqui também, hein? Lourenço Lorival, é, se ainda existe amor, né? Modão, moda chique demais da conta, né? Bacana. Vamos lá pra mais?
1: Boa tarde. Eu tenho conhecido com o Dr. Marcolini e eu gostaria de ouvir a música com Moreno Moreninho, João Boiadeiro. Por isso, pessoal, meu Deus, José, pra toda minha família Boitizal, meu pai, Dona Vestana Belo Horizonte, com a minha amiga Maria na Vista Alegre, a Geni Olavo, tá no Industrial. Pode gostar da música, né? José, deseja tudo uma boa tarde. Deus abençoe a nossa noite também, né? Que Deus abençoe
0: isso, bacana.
1: Também. Boa tarde.
0: Boa tarde, obrigado. Já rodamos, tá? Vou trazer o Joaquim e o Manuel. Aí na sequência, Moreno e Moreninho.

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3: 5:42.

0: Aí o Moreno e Moreninho, João Boiadeiro, o segundo, o Zé Camargo, falou quem gravou o primeiro João Boiadeiro é a dupla Nestor e Nestorzinho, os grandes violeiros, né? Segundo, o Zé Camargo, depois eu vou pesquisar, né? O Ronaldo Moura, vamos ficar atento e ver se o Zé Camargo tá, né? Diz que é o João Boiadeiro com Nestor e Nestorzinho, tudo bem, né? Mas, né? Daqui a pouco o Zé Camargo vai falar, não vai falar dessa moda especificamente, mas ele já falou outro dia pra mim que é, então tá bom.
1: Ô, meu parceiro Lisiar.
0: E aí, irmão?
1: Boa tarde, como é que tá o senhor aí?
0: Tudo 100%.
1: Certo? É o Ender por aqui, faz um favor pra nós.
0: Mas é agora, fala aí.
1: Vê se você consegue achar um modão aí do milionário Zé Rica e a Morena de Campo Grande, manda pra nós aqui na Fazenda Descendência. Pra mim, pro Luizinho, Fernando. E os demais que gostaram do modão, que o modão é diferenciado, é bom, né? Vem pra nós aí, obrigado. Bom final de tarde aí, que Deus abençoe.
0: Alô, meu irmão, Deus abençoe também você, toda a companheirada que estão por aí. Obrigado, viu? Eu que agradeço. Deixa eu te falar pra você, tem... Vou fazer o seguinte, eu vou fazer uma dose dupla com o Zé Rico, porque o que acontece, né? Tem a música, tem um primeiro até que é saudoso, ele gostava demais da conta, é a Linda Morena, né? Que fala Morena de Campo Grande, só que o nome dela é Linda Morena. Aí tem o Zé Rico mais antiga, né? Aí o nome é assim, ó, Morena de Campo Grande, só que é outra moda um pouco diferente. Essa aqui, o pessoal sempre gosta, mas aí, eu não sei. Então vamos fazer uma dose dupla com o Zé Rico, né? Você tá com moral aqui com sua amiga Lizer, viu, Ander? Então nós vamos fazer o seguinte, vamos tocar as duas modas, que daí não é possível, né? Não é possível que não seja uma dessas. Aí você fala, não, Lisiara, é essa aqui primeiro, ou a segunda, tá bom? Fica tranquilo, mas nós vamos rodar as duas. Daqui a pouquinho eu vou falar com o Naldo Moura, de novo, Naldo Moura daqui a pouquinho já vai preparar a janta, né? E vou falar com o Zé Camargo também, o homem que falou da moda do João Boiadeiro. Então nós vamos com a primeira, Linda Morena, na sequência, Morena de Campo Grande.

0: Aí o Zé cantando bonito para nós. Morena de Campo Grande também, linda morena. Essa é a Adamar Miranda. Essa linda morena. E aquela hoje eu toquei, acho que foi na abertura, quase mais ou menos, o seu retrato. Rapaz, aquela também, eu vou falar a verdade, viu? Que modão. Falando nisso, o Zé Henrique sempre, ele mencionava muito o Mato Grosso do Sul, mas para quem não sabe, segundo um estudioso da moda sertaneja, que mora ali perto do estádio Carecão, um cara que usa chapéu, até vou deixar ele falar aqui, aí eu vou complementar rapidinho aqui, né, a história do Zé Rico aqui com o nosso
1: estado. Agora toca aí o Leandro e o Leonardo pra nós escutar. Onde estão aqueles olhos, é o nome da canção, a pancada no peito.
0: É?
1: E dói o coração do sujeito.
0: Que bacana.
1: E vai pra todos falando de acabar por região. E uma boa tarde a todos e um abraço. Mas, tchau, minha. Aí tá, Lulu, vai, cachorro.
0: Deixa o bichinho aí. Então, dando seguimento, segundo esse camarada que tá falando aí, né? Ele falou, né? Eu tô brincando, é o Naldo Moura, mas é verdade. O Zé Rico, primeiro disse que ele gravou, foi patrocinado por um douradense. O cara era barbeiro, da profissão do meu amigo Elisiário, primeira, a profissão que a gente exerceu muitos anos em Camapão, e claro, ainda continua, né? Porque a gente tá com os dedos bem

gravado, mas a gente corta cabelo ainda, né? Se for preciso. E aí o cara pagou o disco, o primeiro disco gravado do Zé Rico foi no Mato Grosso, não foi aqui, né? Mas ele veio em Dourados e o cara era apaixonado na dobra do Zé Rico e começou a história dele aqui pelo Mato Grosso do Sul, né? E tem outras duplas também, tem o poeta, um dos maiores poetas sertanejo, Dino Franco também, que já morou, até vou pesquisar depois de novo, mas eu acho que é em Viema, por ali, né? Ele morou ali, tem uma familiar dele que morou bastante por ali e ele também deu uma passada por ele, tava meio em decadência na carreira, mas não decadência, né? Ele teve uma sanção, depois deu uma quedinha, veio pra ali, mas depois ele arrepiou de novo, o cara era fera, né? Ademar, é o seguinte, meu amigo Ademar Miranda, grande locutor, né? Aí dos leilões, ele falou, Lisiário, eu queria aquela uma, já que você tá rodando Zé Rico aí, roda aquela uma, né? Aquela que ele fala do filho do Lúdio. Então essa daqui, ó, Lágrima que Chora, segura!

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8: 6:03.

0: Aí a dupla Leonardo, quando não chorava, né, Naldo Moura? Aqueles olhos, né? Você tem preferência de olhos, Naldo Moura? É, os olhos assim, mais castanho, mais verde? Que isso, rapaz? Não faça isso, né? Mas tudo bem, a música, né? Então tá bom, tá certo então. Tá beleza. Minha amiga Helena, sumida de nós, vai. Achei que você não tava mais ouvindo a nossa programação. Vamos rodar assim. Com o André Andrade, tá bom? Obrigado. Solidão sem consciência, moda boa. Agora são 6:07 no sistema do Elisiário Costa, no sistema do Naldo Moura, sistema mais moderno. Agora são 18:07. É, desse jeito. José de Souza Camargo, você esquece, depois se lembra e tal, coisa e tal. Você passou na farmácia do Zé Gomes? É? Passou lá na hora que você tá vindo embora, que agora é esse horário, né? 6:07 no nosso sistema. Você passou lá, né? Você já explicou pra mim por que que é farmácia, né? Porque é da raizada que o Zé Gomes faz, né? Então tá certo, então. Então tá beleza. Então depois eu vou passar a receita pro Naldo Moura, né? Diz que tem uma raizada lá, tal de rebenta calçada, né? Para o Zé Gomes, então tá beleza, então. Fala pro Naldo Moura ir lá depois.
1: Ô, Liziar.
0: Oi, fala.
1: Toca aí pra mim. Agora. Gente da minha terra.
0: É?
1: Eu acho que é com... Mas é gente da minha terra, com Belmonte e Amaraí. Beleza? Um abraço.
0: Então tá certo, eu vou fazer o seguinte, eu vou trazer a mesma canção, só que eu vou trazer, eu achei que eu tinha ela aqui com Belmonte e Amaraí. Eu vou trazer ela com Daniel e participação do Amaraí, o antigo mesmo, que gravou ela original, tá bom? Fica assim combinado, Wendel. Daqui a pouco nós vamos falar também, nós vamos rodar a moda que você pediu e daqui a pouco você vai voltar a falar comigo, Elisiário, aqui, tá bom, meu irmão? Fica tranquilo, já já nós falamos. Aqui, Zé Camargo, essa aqui, ó. Ó. Você vai ver a hora que entrar o Amaraí, você vai falar, não, bacana. Vambora. Segura.

0: Aí o André e Andrade, os dois irmãos cantando Solidão Sem Consciência. Meu amigo Wendel, vamos falar?
1: Ô, Lisiardo, tô te ouvindo aqui, rapaz.
0: Fala aí
1: que
0: comigo.
1: Que bom, satisfação poder estar participando da sua comunicação. Isso é diferenciado, você sabe disso. mas já que você tá fazendo esse embalo aí.
0: Fala pra nós.
1: Seja bem-vindo. Só moda boa? Sobrou um tempinho aí, se puder pedir mais um e se tiver tempo de rodar ela pra nós estamos aqui na escuta.
0: Fala aí pra nós.
1: Tibagi, Miltinho aí, Pé de Cedro, ou pode ser com o Duduque Dalvan também, tanto faz. Se não for te incomodar muito. Um abraço, tudo de bom. Você tá dentro do lado esquerdo do peito aqui, dentro do coração, você é diferenciado.
0: Obrigado, meu irmão, obrigado. Deixa eu falar pra você, eu vou ficar te devendo com o Tibagi, aliás, ó, vou falar pra você o que que eu tenho aqui, só que eu vou rodar uma pra você, mas eu vou te surpreender. O Pé de Cedro, não sei se você já ouviu, com a filha do compositor dessa moda, você já ouviu ela? A Lígia Mourão, diretamente de Coxim, vai cantar pra você daqui a pouquinho. Eu tenho ela com Tradição Pé de Cedro, tem com Tibagi, Miltinho, eu tenho com Biá e Dino Franco, que eu falei agora há pouco, um fenômeno, um monstro sagrado do poema. Tem com Durval e Davi, você já ouviu com Durval e Davi? O Durval e Davi, menino, ele canta esse Pé de Cedro. Fala a verdade pra você, viu, meu companheiro? Ele canta. Mas Lígia Mourão, você vai gostar, viu, Ana? Você vai gostar. Vou rodar pra nós homenagear a nossa Suma Tugrossense aqui. E claro, você vai ver que ela canta demais. Inclusive, né? Ela é filha, igual eu falei, do compositor do Pé de Cedro. Vamos ouvir? Então vamos lá.

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7: 6:23.

0: Aí, lembra dessa cantora aqui, Tinoco? Carmen Silva cantava demais. E ela gravou Quarto Vizinho, também Peão Carreira e Zé Paulo gravou também, né? Fala comigo, meu conterrâneo. Fala comigo, meu conterrâneo, diretamente da Vila Industrial Lagoa. Vai falar comigo, Elisiário.
1: Meu amigo Elisiário, meu conterrâneo, boa noite. Como você tá, homem?
0: Tamo aqui, ué, pra rodar.
1: Manda uma moda aqui pra nós aqui na Lagoa, homem de Deus. Manda aquela nos braços da desilusão.
0: Que modão, hein?
1: Com Gianni Giovanni. Vamos pra curtir aqui na vila, homem.
0: Que modão. Esse modão do Gianni Giovanni, eu tava procurando ela, rapaz, não lembrava o nome dela. Faz muito tempo que eu trouxe ela pra cá. Até a Fabi baixou pra mim. Eu não lembrava. Né? Sabia falar, tem uma outra moda do Gianni Giovanni, que é modão, sistemático. Não lembrava o nome pra poder baixar. E aí, teve uma amiga minha um dia que vai e me pede: Lisiário, você tem aí Gianni Giovanni? Uma amiga minha, né, mais ou menos da minha idade, né, que gosta desses modão assim. E aí, quando ela falou o nome, aí beleza, tá, tudo bem. Quando. Aí eu rodei aqui, porque eu não tinha no playlist. Quando eu rodei, falei, poxa vida, é esse modão que eu tava caçando. O Naldo Moura também, um que já me surpreendeu aqui umas quantas vezes, com umas quantas modonas aqui que eu ouvi, né, e não lembrava quem é que cantava. E o Naldo Moura vai, então vambora, vamos fazer o seguinte, daqui a pouquinho eu vou falar com a Creia, com o meu amigo Marcinho, e eu vou fazer o seguinte, eu vou trazer o Gianni Giovanni, pedido do meu amigo Tinoco, meu amigo João, quer ouvir, olha que modão, olha, vai ser dois modão, aí vai vir um Léo Canto e Robertinho, A Colina do Amor, dois modaço aqui na Top FM. Agora são 6:27 no sistema do Lisiário Costa, 18:27 no sistema do meu amigo Naldo Moura, deixa cair nos braços da desilusão. Gianni Giovanni canta bonito, anos 80, hein?

0: aí a Colina do Amor na voz do Léo Canhoto e o Robertinho, que modão.
1: Boa noite, Lizardo.
0: Boa noite.
1: É a Cleia aqui da Fazenda Nova Esperança. Lizardo, gostaria de ouvir a música Milionário José Rico, Porto Abandonado. Eu ofereço pra Lizardo, pro Davi, pro Clenildo, pra Rafa, pras meninas do Top Modas. Boa noite com você e com toda a sua família. Obrigado.
0: Eu é que agradeço, que isso. Muito obrigado, já já rodamos.
2: Lisiado, você é diferenciado, né, meu parceiro? Eu tiro meu chapéu pra você. Deixa eu te falar.
0: Fala agora pra nós.
2: Vê se até o final da sua programação aí, vê se toca mais uma pra nós aí, faz favor, por gentileza. As irmãs Freitas aí, Canoeira do Araguaia.
0: Modão.
2: Pra fechar o cardápio aqui. Manda pra nós aqui na Fazenda Descendência, pra ficar tudo
0: Fazenda
2: certo.
0: Fazenda Descendência, um
2: se
0: abraço.
2: Se puder, se não puder, não. Deixa pra próxima, não tem problema.
0: Fica
2: não,
0: tranquilo, fica tranquilo, meu irmão, vai dar certo sim, tá bom? Fica gelo, fica frau, daqui a pouquinho eu vou falar com meu amigo Marcinho, meu amigo Júlio também, e aí nós vamos falar. Vamos embora de moda, vamos trazer o José hoje tá com tudo aqui, hein? E essa moda nós tem ela em castelhano também, que é a primeira gravação. Vamos conferir com eles. Modão?

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7: 6:43.
8: Redonda bom, 6:43, ainda tem um pedaço de programação. Fala, meu amigo Marcinho, modão, ouvi seu
9: áudio. Boa noite, meu amigo Ligiaro, roda pra nós aí com o Tião Carreiro e Pardinho, homem até debaixo d'água. É pra você, pro Naldo Moura, pra todos que estão ouvindo aí, beleza? Abraço, boa noite.
8: Beleza, um abraço, boa escolha, bacana.
10: Ô, Ligiaro, olha nós de novo, hein?
8: Fala aí comigo.
10: Se tiver como, toca um aí pra nós aí, a dona Jandira, com o Zico Zeca. É. Vai que nós não escuta ela, hein? E deixa é uma comigo. Moda cromada de boa, hein?
8: Demais.
10: Se tiver como, toca aí, meu amigo, fazendo um favor.
8: Tem. Aqui que tem. Fica tranquilo. Vou trazer a do meu amigo Marcinho, que tá lá esperando, aguardando. Aí na sequência, a sua.

0: Tá aí, Zeca e Zeca, essa dupla fantástica, né? Boa demais da conta. Modão, modão, faltando 10. Fala comigo, meu amigo.
1: Ô, Lizinha, roda mais um aí pra mim. Ah. É Canoa de Aroeira. Eu ofereço meu amigo aí. É o rapaz ali do Davi Lisolino.
0: Quem que é?
1: Ele gosta muito dessa música. Beleza? Um abraço, Deus te proteja. Tchau, obrigado.
0: Então tá bom. Né, Canoa de Aroeira, Eu e Minha Canoa, né? É o nome dessa canção, só que daí fala que faz a Canoa de Aroeira com Gino e o Geno, não é isso? Seu Beto gosta muito, seu Beto que lançou ela aqui pra nós, meu amigo Renato, né, o Nato, lançou também por aqui essa moda pra gente há muito tempo aqui na Top FM. Mas antes um pouquinho, deixa eu trazer aquela moda assim que fala, né? Que a dama arruma todas as coisas, né? E aí põe na porta ali e deixa. Teodoro Sampaio regravou essa do João Neiro Marciano e vai cantar. Vamos ouvir na voz do Teodoro Sampaio, o chamado Beijo do Adeus. Não é fácil não, hein? Vamos conferir.

Minha canoa, modona, né? Gina e Gina, rapaz, eu vou falar a verdade, você tem tanta moda raiz desantiga, aliás, antigona deles, aí eu tinha bastante fita deles, mas tem muita moda, mas não tem nem a metade desses modão aqui, mas essa aqui nós tem, né? Mas tem muita moda boa, mas muita moda boa. José de Souza Camargo, que morou na região do Cachoeirinha, posso ir embora já ou não? Eu continuo tocando os modão aqui, o que você me fala? Pode ir embora, né? Então tá bom, mas hoje é segunda-feira, amanhã com a graça do pai, nós estamos por aqui de novo, quero convidar você a partir das 16 horas, tá bom? Aí nós vamos até esse horário aqui, até as 19 horas. Quero agradecer você aí da área rural, que acompanhou a nossa programação inteirinha, nos ajudou, você que ligou seu rádio nos ajudou da mesma forma, você também aqui da cidade, você no seu carro também, igual meu amigo Ademar Miranda, né, acompanhando, e nós agradecemos a cada um de vocês, tá bom? E você é o meu convidado especial amanhã para nos ajudar. Já deixa o telefone anotado aí, se você não tem, fala, ah, Lisiano, mas eu queria pedir uma moto, não tinha. Então anota aí, ó, pega rapidinho, corre lá, vai lá, vai lá. Vou esperar um pouquinho, pega o aparelho lá, pega o carvão da churrasqueira, anota aí, ó, o nome que você vai falar com o amigo Lisiano. De repente você lembrou de uma moda, de uma dupla, como o Lisiano rodou aqui, você fala, eu quero essa. Dupla antiga, falar a verdade pra vocês, é o que tem de moda boa. Aí você manda mensagem pra nós através do 96114048, eu disse? 96114048. Fácil, fácil. Posso ir embora então? Então tá bom, né? Você já autorizou pra mim ir embora. Eu vou deixar ainda o Carlito e Baduí, o Crioulo e o Juvenil por aqui. Falando em Crioulo e Juvenil, uma hora dessa. Olha, ó, tem. Uma hora dessa tem que torrar uma música aqui do Juvenil. Juvenil e Juvenal, que era a primeira dupla. Aí depois o Juvenil fez com o Crioulo. O Crioulo fez dupla com vários e vários e vários. Nós vamos trazer também o Crioulo velho tocando aqui também com o Aladim. Uma hora dessa aqui tem uma moda chique. Amanhã eu prometo, eu vou rodar o Zé Camargo amanhã, mandar, se ele passar no Zé Gomes, na farmácia do Zé Gomes, tomar uma raizada lá. E aí eu vou rodar uma moda com o Crioulo e o Aladim, que eles regravam uma moda Dormindo e Sonhando, que é chique demais da conta pra nós amanhã, beleza? Então, gente, fiquem todos com Deus. Com Deus eu sigo. Forte abraço, boa noite. Carlito e Baduí, dama preferida.

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9: 7 e 8.
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0: dela, hein? Subiu lá, vai lá. É a Lê e o Zé. Daqui a pouquinho vou tocar na top do menino por aqui, meu Deus.
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0: 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Pra você participando, coisa boa.

Salvador dessa segunda-feira, que não passa nunca essa segunda-feira, hein? Olha, quero mandar aqui um abraço todo especial, nosso amigo Léo, né? Nosso amigo Ney, né? Oséia, Zalan, pessoal lá que nos recebeu muito bem ontem naquele show maravilhoso, né? Na gravação acústico do DVD dos Bitelos lá em Oséia. Uma festa bacana, quem não foi, perdeu, viu, gente? Quem não foi, perdeu. Uma festa pra família, muita música, a gravação ficou show de bola e vocês vão conferir já já aqui na Top, daqui um dia, a hora que ficar pronto, vamos tocar aqui os meninos Alan e José. Quero mandar aqui um abraço para todos, pessoal, pro meu amigo Ney, né, pro filho dele, pro Léo aí, e tá sempre junto com a gente nessa batalha da vida. Festa bacana, festa top demais ontem, né? A festa bobou, hein, gente? Não deu pra quem quis. Alô, Ney! Tamo junto. Alô, Léo! Alô, meu amigo Oséias, Alan Oséias, que cantou demais ontem. Rapaz, os meninos estão prontos pro sucesso aí. Estão preparadíssimos. Gente, são 7:15 da noite. Quero mandar aqui um alô pro meus amigos que também estavam comigo lá ontem, né? A Etienne, o Sandrão, lá do Sejão Matar de Construção, meus amigos. E mais um patrocinador chegando aqui no nosso Clube do Bidu, Fabiano Gás, sua esposa Adelaide. Obrigado pelo carinho. Alô, Etienne! A segunda música, eu falei que era pra você, Patrícia Adriana. Ah.

bom, são 7h18. Segunda-feira bacana. Gente, é o seguinte. 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

0: do Fabiano Gás, pra vocês aí que participam aqui do nosso Clube do Bidu. Vou sortear na sexta-feira uma cesta básica e um recarga do Fabiano Gás. Vai mandando aí 9918-8550. Eu vou ali e já volto com muito mais. Antes, quero mandar aqui um alô.
1: Aqui a volta.
0: Já volto.
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ficou show de bola, hein? Aravés Matheus arrebentou a boca do balão ontem. Festa maravilhosa. Agora quero mandar aqui um louco especial para meus amigos também que teve por lá presente, né? Na gravação do acústico do Vitelo, minha amiga Tailine e o Barbosa. Alô, Barbosa, como é que você tá, Barbosa? Barbosa dormiu na mesa lá do... Barbosa, já acordou pra vida, Barbosa? Fala comigo. Alô, Tailine. É, a esposa dele, gente boa, pra verdade, tava lá com a gente, lá curtindo.

0: E aí, como é que você tá, Bidu? Você tá bom?
1: Ah, nós estamos bem.
0: Tamo aqui, Bidu. Acabamos de chegar na cidade de Sonora. Pegar aquela jantinha ali agora pra ir descansar, né, Bidu?
1: Devagar,
0: E você, como é que tá?

0: tímido.
1: Ah, sei não, hein?
0: Olha, quero mandar aqui uma noite pra minha amiga Dilce Pereira Menezes, lá em Dourados, no Água Boa. Alô, Dilce! Como é que tá por aí, minha amiga? Obrigado pelo carinho. Também quero mandar aqui um alô especial pra minha amiga Vânia Silva. Alô, Vânia! Em Campo Grande, ligado no Bidu, indo pra casa descansar, né, Vânia? E eu vi na Rede Top FM. Obrigado pelo carinho. Grande Vânia! Olha, 992-1885-50, nós temos pra você aí. Vou sortear dois nomes e vai entrar na lista de sexta-feira. É, o Gás, o Fabiano Gás. Pensou no que, Bidu? Fabiano Gás, 992-36-345, também uma cesta da SS Cesta Básica. 99170.

0: fim de uma por aqui, por aqui. Quando? 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
0: Tô feliz, tô na Rede Top, são 7h40.
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9: 7:46.
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Era sexta-feira. Hoje eu vou sortear dois nomes para entrar na lista. 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É dois amanhã, dois depois. 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Né? Um vai levar a sexta, outro vai levar, né? 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Então vai mandando aí. Já começa a mandar desde pra você entrar na lista. 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Vai

0: tô light hoje, hein? Eu tô de boa. Isso aí não vai dar nada. Não vai dar nada, não vai dar nada. É, falei que não vai dar nada. Não vai dar problema com coisíssima nenhuma. É. Fala comigo, boa noite. Quem tá do outro lado aí? Quem tá do outro lado aí?
1: Ô, Bidu. Oi. Fala comigo, boa noite.
0: Boa noite.
1: Estamos aqui do bairro Betaville.
0: Ô, meu jovem.
1: Falando, toca pra nós aí. Frio da madrugada.
0: Frio
1: na
0: da
1: voz
0: madrugada.
1: De Chitãozinho, Chororó.
0: Ô, guri, velho.
1: Estamos sintonizados aqui com.

0: caboclo.
1: Opa,
0: coloca nós no sorteio aí, Marcinho Simpa.
1: Ô, Marcinho Simpa.
0: Como é que tá aqui do Betaville.
1: Betaville.
0: Tamo na escuta aqui da programação.
1: Obrigado pelo carinho. E
0: coloca nós no sorteio do Pix.
1: Hoje não tem Pix, jovem.
0: Quer ganhar hoje, pelo amor de Deus, hein?
1: É sexta-feira o sorteio. Vai entrar duas pessoas no sorteio hoje, dois nomes, tá? Quem sabe você pode entrar também, tá? 99218-8550. Quero mandar aqui um boa noite pra minha amiga Tânia Lira, irmã do Giba do Boi. Alô, Tânia Lira. Obrigado pelo carinho.

0: chegando essa noite de segunda-feira.
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